0: relação a dezembro de 2025, com 2.200.000 novos vínculos. Do total de empregos registrados em junho, a maior parte ficou com os trabalhadores seletistas e temporários, responsáveis por 48 milhões de vínculos. Em seguida, vem os agentes públicos, ocupando 14 milhões e 300 mil postos, e as demais categorias com cerca de 430 mil vínculos ativos. O setor de serviços foi responsável pelo maior número de oportunidades, como explica Paula Montanher, subsecretária de Estatísticas e Estudos do Trabalho do Ministério do Trabalho e Emprego.
1: Todos os setores cresceram. O grupo que mais cresce é o grupo que a gente chama de serviços. Uma parte grande desses empregos são na administração pública, defesa, seguridade, educação e saúde.
0: Até junho, os dados da RAIS, a relação anual de informações sociais, eram divulgados uma vez por ano. Agora, o relatório é publicado mensalmente e traz também recortes como sexo, raça, cor e escolaridade. As mulheres, por exemplo, ocuparam mais de 29 milhões dos empregos em junho, cerca de 46% do total, um crescimento de 5,7% em relação à quantidade de postos que elas ocupavam em dezembro do ano passado. A RAIS também mostra um mercado de trabalho cada vez mais jovem e diverso, com maior presença de pessoas pardas e pretas em empregos formais e o crescimento nos vínculos de trabalhadores com até 24 anos de idade. Para o ministro do Trabalho e Emprego, Luiz Marinho, muitos jovens buscam a segurança da consolidação das leis trabalhistas.
2: Muita gente quer a segurança da CLT, quer o direito às férias, 13º, fundo de garantia, participação dos resultados. O que não quer, eventualmente, é salário baixo. Não quer um ambiente estressante. Não quer um ambiente assediador.
0: Em junho, a região sudeste liderou o emprego formal, sendo responsável por 47% dos postos de trabalho do país, com 29 milhões de empregos. Reportagem Graziele Bezerra.
3: Quem tem uma dívida e está em dia com os pagamentos também pode renegociar os valores.
4: Está disponível uma modalidade de crédito para essas pessoas, com juros de até 1,99% ao mês.
3: Saiba quem pode participar e um alerta: cuidado com os golpes que usam o nome do programa.
5: Já está funcionando modalidade de crédito voltada a trabalhadores que estão adimplentes ou com pequenos atrasos em suas dívidas junto a instituições financeiras. O crédito é voltado a trabalhadores informais, sem vínculo pela CLT. Não atende servidores públicos ou quem receba aposentadoria ou pensão do INSS. A medida permite contratar uma nova operação de crédito para quitar integralmente a dívida anterior. Quem explica é o secretário de Reformas Econômicas do Ministério da Fazenda, Regis Dudena.
6: Para pessoas que não têm acesso a essas linhas de consignado, a essas linhas baratas, que tomaram crédito, aí um crédito pessoal, sem garantias, normalmente créditos caros, e que estão pagando. Então são pessoas que, como o nome diz, né, desenrola adimplentes. São pessoas que estão adimplentes, que estão pagando essa sua conta, que estão atrasados em até, no máximo, 90 dias, mas já pagaram aí pelo menos 4 parcelas desse crédito e estão tendo aqui uma possibilidade de ter acesso a uma linha de crédito com taxas baixas, até no máximo R$ 1,99 por mês, e vão poder diminuir a parcela que ela vem pagando mês a mês dessa dívida.
5: Também há possibilidade de contratação de crédito adicional de até 50% do saldo devedor da operação original, desde que a nova prestação não ultrapasse 90% do valor da parcela anterior. Ao contratar a operação, o beneficiário concorda com o bloqueio do CPF para apostas em plataformas de bets por 6 meses. O secretário Regis Dudena, do Ministério da Fazenda, alerta que a contratação deve ser feita diretamente pelos canais oficiais das instituições financeiras e orienta a desconfiar de anúncios que prometem aprovação imediata, mensagens com links, cobranças de taxas antecipadas ou pessoas que se ofereçam para intermediar a negociação.
6: Primeiro passo recomendado: vá você até a sua instituição financeira. Se for uma instituição financeira física que tenha lá a sua agência, vá conversar. Se for uma digital, use sempre o aplicativo daquela instituição que você já conhece, que você já tem cadastro. Cuidado para não aceitar muito ajuda de terceiros.
5: O Banco do Brasil e a Caixa Econômica já estão aptos a operacionalizar a modalidade de crédito. Outras instituições financeiras poderão aderir ao programa nos próximos dias. Os interessados devem procurar as suas instituições financeiras para se informar se estão participando do programa. Com locução de Luciana Vasconcelos, reportagem de Pablo Mundim.
4: A Polícia Federal investiga um grupo acusado de crimes financeiros em exploração de jogos de azar e apostas esportivas, as chamadas bets.
3: Foram cumpridos mandados de busca e apreensão em 5 estados e o bloqueio de até R$1 bilhão dos envolvidos no esquema.
7: A Operação Arena apura a atuação de grupo empresarial em supostos crimes de sonegação fiscal, evasão de divisas e lavagem de dinheiro. A investigação identificou indícios de utilização de uma complexa estrutura societária e financeira, mantida no Brasil e no exterior, com o objetivo de conferir aparência de legalidade a operações relacionadas à exploração de apostas de cota fixa e de jogos de azar. De acordo com o secretário especial da Receita Federal, Robson Barreirinhas, o grupo iniciou a atividade na Paraíba em 2012.
8: Foi ampliando essa atividade, utilizando-se de um sofisticado esquema para ocultação de recurso, para lavagem de dinheiro, para evasão de recursos.
7: A investigação também identificou possíveis indícios de omissão de rendimentos e de sonegação de impostos. O secretário da Receita Federal, Robson Barreirinhas, destaca os prejuízos para o país.
8: As bets, elas se tornaram uma doença social no Brasil. E quando se fala de bets ilegais, esse problema é exponencialmente aumentado, porque a bet legal não tem nem mesmo a regulação que hoje existe no Brasil. Não existe, por exemplo, impedimento para crianças joguem em bets ilegais. Não há as ferramentas de autoexclusão, de autolimitação que foram impostas para as bets legais, prejudicando ainda mais a população brasileira.
7: O ministro da Fazenda, Dário Duriga, disse que as atividades da empresa no país já foram suspensas.
9: A gente já tem uma medida cautelar que suspende a atuação dessa empresa dentro de um processo de fiscalização que já vinha acontecendo, com troca de informação entre as demais autoridades. A gente tem conseguido viabilizar esse combate criminal, que envolve lavagem de dinheiro, envolve ocultação de patrimônio dessas empresas.
7: Ao todo, foram cumpridos 17 mandados de busca e apreensão em 14 localidades, nos estados da Paraíba, Sergipe, São Paulo, Rio de Janeiro e Paraná. A decisão também prevê a apreensão de bens e valores até o limite aproximado de R$1 bilhão. Reportagem Luana Karen.
4: Estão públicas mais de 2.000 páginas que autorizam 85 empresas de apostas a funcionarem no país.
3: A iniciativa faz parte da política de transparência ativa da Secretaria de Prêmios e Apostas, de acordo com o ministro da Fazenda, Dario Durigan.
9: Os principais documentos de todos esses processos já estão disponíveis, tanto documentos que embasam origem de recursos, quanto documentos da avaliação jurídica e até o documento que é o relatório final da nossa avaliação, que tem ali o contexto geral, quem são os sócios, qual é o ramo de atuação da empresa, qual é o negócio da empresa. Isso fica agora para todas as empresas que pediram autorização, isso fica público, cumprindo com esse compromisso de transparência ativa.
4: A publicação dos documentos está sendo realizada de forma gradual e sem comprometer a proteção das informações que possuem acesso restrito.
3: Ainda de acordo com o ministro Dario Durigan, cerca de 5 milhões de contas estão impedidas de fazer apostas no país.
4: Os bloqueios incluem 3 milhões de beneficiários de programas sociais.
3: Os dados podem ser encontrados na página do Ministério da Fazenda em gov.br/fazenda.
4: As vendas do comércio varejista cresceram 0,5% em junho, na comparação com maio.
3: Os dados são da pesquisa mensal de comércio divulgada nesta quinta-feira pelo IBGE.
10: O volume de vendas do comércio varejista teve um aumento de 0,5% no mês de junho em relação ao mês anterior. Mas a média para o trimestre encerrado em junho foi negativa em 0,3%. Entre as atividades com alta estão outros artigos de uso pessoal e doméstico, hipermercados, supermercados, produtos alimentícios, bebidas e fumo, móveis e eletrodomésticos e artigos farmacêuticos, médicos, ortopédicos e de perfumaria. Entre as atividades em queda estão livros, jornais, revistas e papelaria, tecidos, vestuário e calçados, combustíveis e lubrificantes.

0: Atlântico ali tem resultados de vários nichos, dentre eles de lojas de departamentos, lojas de brinquedos, e teve então um crescimento, foi o topo ali o que mais cresceu. O que mais caiu, né, dessas 8 atividades foi a atividade de tecidos, vestuário e calçados.
1: Na comparação com junho do ano passado, o volume de vendas no varejo aumentou 2,9%. No acumulado do ano, a alta é de 1,9%. Reportagem Luciana Colares de Holanda.
2: A estimativa para a produção de grãos na safra 2025-2026 deve ultrapassar 360 milhões de toneladas.
3: Segundo o levantamento divulgado hoje pela Conab, a Companhia Nacional de Abastecimento, se confirmado, o volume representa 8 milhões e 500 mil toneladas a mais do que no ciclo passado.
2: O milho e a soja juntos devem compor 90% do total da safra, como explica Silvio Porto, presidente da Conab.
4: Nós temos aqui 180,5 milhões de toneladas de soja, 143 milhões de toneladas de milho. A primeira safra de milho, que foi a grande recuperação, fez com que nós tivéssemos um aumento bastante expressivo. Nós saímos de 24,9 milhões de toneladas na safra anterior para quase 30 milhões.
3: Dentre os produtos de inverno, o trigo deve registrar 5 milhões e 800 mil toneladas.
2: A estimativa representa redução de 26,2%, principalmente por conta das chuvas no sul do país. Como detalha o presidente da Conab, Silvio Porto.
4: O que nos preocupa é a questão do trigo. Nós tivemos uma queda muito acentuada de produção, de área no caso, além dessa queda muito significativa da área, serão as condições de chuva, né, em função do El Niño. Isso principalmente no Rio Grande do Sul poderá comprometer a qualidade desse trigo que será colhido nesse período.
3: Quem recebe ou utiliza Vale Alimentação e Vale Refeição deve ficar atento às regras para o uso desses benefícios.
2: A regulamentação, feita no final de julho, amplia a aceitação dos cartões, reduz custos para os estabelecimentos e reforça que os valores devem ser usados apenas na compra de alimentos e refeições.
3: Confira na reportagem como essas regras se aplicam a trabalhadores e estabelecimentos.
5: Localizado em um shopping de Brasília, o restaurante do empresário Pedro Mendonça faz parte de uma rede especializada em frutos do mar com mais de 30 anos de história. O comércio foi fundado pelo seu pai nos anos 90 e de lá para cá passou por adaptações. Entre elas, a variedade nas formas de pagamento. Segundo Pedro, oferecer o Vale Refeição como uma das alternativas ajuda a atrair novos clientes e facilita o acesso do público ao negócio da família.
6: A pessoa que usufrui desse Vale Refeição, ela ganha crédito, ela tem que usar ele, então ela dá preferência para usar, de fato, em restaurantes que ela possa aproveitar esse crédito. Então, eu vejo mais como o principal benefício é essa possibilidade de ter novos clientes.
5: Instituídos há mais de 50 anos por meio de lei, o Vale Refeição e o Vale Alimentação fazem parte do Programa de Alimentação do Trabalhador, o PAT. Os benefícios oferecidos pelas empresas aos colaboradores funcionam como um crédito para garantir uma alimentação adequada. Neste ano, um decreto estabeleceu novas regras para o programa. A principal mudança, de acordo com Rogério Araújo, coordenador do PAT do Ministério do Trabalho e Emprego, é o estabelecimento do teto de 3,6% nas taxas cobradas pelas operadoras sobre as transações. A medida acaba com as cobranças de tarifas elevadas que muitas vezes inviabilizavam a adesão de estabelecimentos às bandeiras de cartão.
7: Por isso a limitação das taxas e o prazo de liquidação é tão importante. Esses estabelecimentos comerciais menores, restaurantes pequenos, supermercados de bairro, esse estabelecimento não vai mais precisar usar o capital de giro para fazer essa movimentação. Ele vai ser pago ali dentro dos 15 dias e com a taxa muito mais baixa. Então ele não vai ter perda em aderir ao PAT.
5: O decreto determina ainda que as empresas emissoras que possuem mais de 500 mil usuários ativos devem adaptar até novembro deste ano seus sistemas para que os cartões de Vale Refeição e Vale Alimentação funcionem em qualquer maquininha de pagamento. Além disso, Rogério Araújo destaca que o texto reforça que os valores destinados aos auxílios devem ser utilizados exclusivamente para compra de alimentos e refeições.
7: Esse programa foi criado com a ideia de que a gente pudesse fazer uma alimentação.

0: tão segura para o trabalhador, uma nutrição adequada para que ele desenvolva as atividades, não tenha problemas nutricionais, evitando inclusive acidentes de trabalho, faltas ao trabalho. E aí, claro, a consciência do trabalhador tem que ser também nesse sentido, de consumir o seu vale alimentação e refeição para o fim que é destinado, sem tentar fazer um uso inadequado, por exemplo, aquisição de produtos eletrônicos ou ainda com essa venda do benefício.
1: Empresas, operadoras e estabelecimentos que descumprirem as regras estão sujeitos a sanções administrativas, com multas que variam de R$ 5.000 a R$ 50.000. Quem descumprir a regulamentação também pode perder benefícios fiscais previstos na legislação. Reportagem Gabriela Noronha.
2: Estão abertas as inscrições para cursos de detecção precoce de câncer na atenção primária.
3: São 7 cursos online e gratuitos voltados para equipes de saúde.
2: O foco das capacitações está na prevenção e no diagnóstico rápido dos tipos frequentes da doença.
4: Profissionais da atenção primária à saúde podem se inscrever para 7 cursos gratuitos e 100% online para detecção precoce do câncer. A iniciativa traz qualificações como a detecção precoce de câncer, prevenção dos fatores de risco para cânceres, rastreamento organizado, detecção precoce de câncer do colo do útero e de mama e gestão de base populacional na atenção primária. Os cursos têm matrículas abertas por prazo indeterminado. Os cursos contribuem para o fortalecimento das redes de atenção à saúde e para a qualificação do cuidado ofertado à população. Eles fazem parte de iniciativa que apoia a organização e a qualificação dos processos de trabalho das equipes que atuam na atenção primária para a detecção precoce dos cânceres e a continuidade do cuidado. Além de cursos, são ofertados materiais técnicos e educativos a profissionais e gestores. Daniele Popov para a Voz do Brasil.
2: Professores e educadores de todo o país já podem escrever projetos que usam jogos interativos em sala de aula.
3: É a primeira edição do Prêmio Desenvolvimento em Jogo do Ministério da Integração e do Desenvolvimento Regional.
5: Será realizada a primeira edição do Prêmio Melhores Práticas do Desenvolvimento em Jogo e que está com inscrições abertas até o dia 30 de agosto. A premiação é voltada a práticas de aplicação do desenvolvimento em jogo em ambientes pedagógicos por docentes e facilitadores no ensino formal e não formal. O desenvolvimento em jogo é um material elaborado para comunicar conceitos da Política Nacional de Desenvolvimento Regional através de um jogo estilo RPG. É uma maneira interativa de experiência de aprendizado. O edital contempla práticas desenvolvidas no ensino fundamental e médio, na graduação e pós-graduação em projetos de extensão universitária, instituições comunitárias, escolas legislativas, escolas de governo e atividades formativas em colegiados de políticas públicas e municípios. Serão selecionadas 30 iniciativas pedagógicas distribuídas entre 10 categorias. O resultado final está previsto para ser divulgado em 9 de novembro. Dilson Santa Fé, para a Voz do Brasil.
2: O edital da premiação está disponível em gov.br/mdir.
3: Estudantes e pesquisadores de todo o país têm até esta sexta-feira, 14 de agosto, para se inscrever no Prêmio Jovem Cientista 2026.
2: A premiação busca estimular projetos com soluções inovadoras usando inteligência artificial.
6: Foi observando a rotina dos castanheiros no Vale do Javari, no Amapá, que a estudante Manuele da Costa Pereira desenvolveu um kit portátil para a produção de energia elétrica a partir do sol.
7: Durante essas expedições, a gente começou a observar e a vivenciar o dia a dia deles em campo. E aí, a partir disso, a gente começou a pensar sobre alternativas para melhorar a qualidade de vida deles, né? Que eles não tinham o básico, nem para iluminar o acampamento à noite. Ou quando tinham, eram geradores movidos a óleo diesel, que são pesados e poluentes também. Esse kit ele funciona como um mini gerador de energia elétrica a partir do sol.
6: Foram 2 anos trabalhando no projeto no Instituto Federal do Amapá. O empenho deu resultado e Manuele ganhou o prêmio Jovem Cientista na categoria Estudante de Ensino Superior. Jovens pesquisadores interessados em seguir os passos de Manuele e concorrer ao prêmio têm até o dia 14 de agosto para inscrever projetos. O tema desta edição do Jovem Cientista é Inteligência Artificial para o Bem Comum. A ideia é que estudantes e pesquisadores apresentem projetos que explorem o potencial da IA para a solução de problemas reais, como melhoria de serviços públicos, ampliação do acesso à saúde e educação, inclusão digital e sustentabilidade ambiental. O presidente do Conselho Nacional de Desenvolvimento Científico e Tecnológico, o CNPq, vinculado ao Ministério da Ciência, Tecnologia e Inovação, Olival Freire Júnior, destacou a importância da premiação.
8: A particularidade desse prêmio, que é um prêmio para tentar fisgar um jovem promissor. Então, não é o prêmio para o pesquisador já consolidado. Então, é uma tentativa, nos mantendo na questão do futebol, de você olhar para a divisão de base e dizer, aquilo ali tem futuro.
6: Podem se inscrever para o prêmio Jovem Cientista estudantes do ensino médio, superior, mestrado ou doutorado. Também são aceitas inscrições de mestres e doutores já formados, com idade até 39 anos. Reforçando, as inscrições vão até o dia 14 de agosto e podem ser feitas pelo site jovemcientista.cnpq.br. Com locução de Thaís de Araújo, reportagem Luana Karen.
3: Termina amanhã o prazo para que os candidatos pré-selecionados na segunda chamada do ProUni, o Programa Universidade para Todos, comprovem as informações da inscrição.
2: Os documentos devem ser apresentados diretamente na instituição de ensino para a qual o estudante foi selecionado.
3: Para saber mais, acesse acessounico.mec.gov.br.
2: E essas foram as notícias do governo federal.
3: Uma realização da Secretaria de Comunicação Social da Presidência da República.
2: Com produção da empresa Brasil de Comunicação.
3: E agora com as notícias do Poder Judiciário e do Congresso Nacional. Boa noite.
2: Boa noite para você. Até amanhã.
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11: Supremo Tribunal Federal confirma a decisão liminar do ministro Flávio Dino, que reconhece a omissão do Congresso Nacional na regulamentação da mineração em terras indígenas.
12: STJ afasta a prescrição em ação indenizatória sobre os crimes de maio. Pedidos serão analisados pela Justiça Paulista.
11: TSE condena vereador por violência política contra colega mulher.
12: Boa noite, eu sou Arthur Filho.
11: E eu sou Walter Lima.
12: Supremo Tribunal Federal confirma a decisão liminar do ministro Flávio Dino, que reconhece omissão do Congresso Nacional na regulamentação da mineração em terras indígenas.
11: O caso concreto envolve o território Cinta Larga, que abrange cerca de 2 milhões e 700 mil hectares, localizados na divisa entre os estados de Rondônia e Mato Grosso. Marta Ferreira.
13: A Constituição não impede que haja mineração em territórios indígenas, mas condiciona isso à autorização do Congresso Nacional, à consulta às comunidades afetadas e à garantia de participação nos resultados da atividade. Até o momento, no entanto, o Legislativo não definiu as regras para a atividade. Diante dessa situação, a coordenação das organizações indígenas do povo Cinta Larga entrou com ação no Supremo. Em fevereiro, o ministro Flávio Dino, relator do caso, concedeu medida cautelar e reconheceu a existência de omissão inconstitucional do Poder Legislativo, entendimento que foi referendado pelo plenário do STF nesta quinta-feira.
12: Na abertura da sessão plenária desta quinta-feira, o presidente do Supremo Tribunal Federal, ministro Edson Fachin, anunciou apoio ao ministro Flávio Dino, que vem sofrendo ameaças. Vamos ouvir um trecho da fala do ministro.
14: A presidência do Supremo Tribunal Federal, em nome deste tribunal, manifesta solidariedade ao ministro Flávio Dino e reconhece que ameaças à segurança física dos ministros e familiares devem ser apuradas com rigor. A Secretaria de Polícia Judicial do Supremo Tribunal Federal colaborará com as autoridades públicas para a plena elucidação dos fatos e pela responsabilização, inclusive penal, de quem tiver praticado crimes.
11: O presidente do STF também defendeu a democracia, a Constituição Federal e as liberdades fundamentais, como a liberdade de imprensa.
12: STJ afasta a prescrição de 5 anos em ação civil pública de indenização sobre os chamados crimes de maio, ocorridos em São Paulo em 2006.
11: O processo voltará à primeira instância, que deverá analisar os fatos e os pedidos de reparação. Fátima Uchoa.
15: Os crimes de maio foram uma série de episódios violentos marcados por ataques do primeiro comando da capital contra forças de segurança e pela reação policial, que causaram mais de 500 mortes, muitas em situações não esclarecidas. Na origem, o Ministério Público de São Paulo reuniu pedidos de reparação individual e coletiva, incluindo danos, assistência, preservação da memória e medidas de não repetição. Seguindo o voto do relator ministro Teodoro Silva Santos, a maioria da primeira sessão do STJ considerou alegações de execução, ações sumárias, desaparecimentos de pessoas, participação ou omissão de agentes públicos e falhas nas investigações. Também considerou os compromissos internacionais assumidos pelo Brasil na proteção dos direitos humanos.
12: TSE condena vereador por violência política contra colega mulher.
11: O caso é de Nova Friburgo, no Rio de Janeiro. Fábio Ruas.
16: A vereadora Priscila Pita, do PT, foi vítima de violência política de gênero praticada pelo vereador José Sebastião Rabelo, do Solidariedade, na Câmara Municipal de Nova Friburgo. Sebastião foi condenado a 1 ano de reclusão e teve os direitos políticos suspensos. O TSE ainda declarou José Sebastião inelegível. Para o relator do caso no TSE, ministro Dias Toffoli, o vereador submeteu a colega a constrangimentos, humilhações e ameaças, com discriminação de gênero, com o objetivo de impedir ou dificultar o pleno exercício de mandato de vereadora.
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12: A você, uma boa noite.
11: E até amanhã.
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18: Eu sou Paula Groba.
19: E eu sou Humberto Pinheiro.
18: E estes são os destaques de hoje do Jornal do Senado, que começa agora.
19: Senado aprova liberação de dinheiro para socorro a vítimas de desastres naturais.
18: Redução de tributos sobre combustíveis e isenções para a Copa Feminina de 2027 são aprovadas.
19: Senado aprova mudanças em imposto para dar mais segurança ao produtor rural.
18: Boa noite.
19: Boa noite.
18: O Senado aprovou a garantia de recursos para o socorro e a assistência a vítimas de enchentes e secas no país. Senadores aprovaram um crédito extraordinário de R$305 milhões.
19: O dinheiro deve beneficiar cerca de 1.600.000 pessoas. Repórter Alexandre Campos.
20: O dinheiro está sendo destinado a cobrir despesas urgentes e imprevisíveis relacionadas a ações emergenciais de socorro a vítimas, à assistência humanitária e ao restabelecimento de serviços essenciais em diversas regiões do país. O Poder Executivo justificou o pedido de gasto extra, já que o país, no início deste ano, experimentou eventos climáticos diversos, com estiagem em algumas regiões e excesso de chuvas em outras. Em comum, mortes, destruição e deslocamento forçado de pessoas, o que exigiu a liberação do dinheiro de forma emergencial. A relatora da medida provisória na Comissão Mista de Orçamento foi a senadora Tereza Cristina, do PP de Mato Grosso do Sul. Ao apresentar relatório favorável ao texto, ela chamou a atenção para a necessidade de o governo adotar uma postura preventiva, já que muitos desastres se repetem ano após ano.
21: Defesa Civil não espera. Diante de desastres que já atingiram milhões de brasileiros, socorrer as vítimas é dever do Estado, não favor de governo. O desastre é sempre uma tragédia, mas não é uma surpresa. Um país que, estação após estação, precisa correr para socorrer aquilo aquilo que poderia ter prevenido, não enfrenta um problema de imprevisibilidade, enfrenta um problema de planejamento.
20: Pelo texto da MP, que segue para promulgação, 1 milhão e 600 mil pessoas devem ser atendidas com os recursos liberados.
18: Senadores também autorizaram 3 operações de crédito da cidade de São Paulo com bancos internacionais. 2 delas financiam um programa de redução da emissão de gases poluentes por meio da eletrificação de frota de ônibus. Os empréstimos serão com o Banco Interamericano de Desenvolvimento e com o Banco Internacional para Reconstrução e Desenvolvimento, num total de US$496.600.000.
19: A terceira operação será destinada ao Avança Saúde 2, programa de reestruturação da rede hospitalar do município de São Paulo. Os projetos seguem para promulgação.
18: Avançou no Senado o projeto que amplia a transparência das informações que faculdades e universidades devem fornecer aos alunos.
19: Documentos como credenciamento e autorização dos cursos deverão ser apresentados no início de cada período letivo. Repórter Rodrigo Rezende.
0: Instituições de ensino superior deverão apresentar aos alunos, de forma simples e acessível, os atos de autorização e reconhecimento dos cursos superiores oferecidos. A medida deve ser feita no início de cada período letivo. Projeto com esse objetivo, da senadora Jussara Lima, do PSD do Piauí, foi aprovado pela Comissão de Educação do Senado. O senador Espiridião Amin, do Progressistas, de Santa Catarina, apresentou o relatório favorável ao projeto feito pelo senador Confúcio Moura, do MDB de Rondônia.
1: Conferindo segurança aos estudantes quanto à qualidade da instituição e segurança quanto ao curso em que estudam ou estudaram, bem como à sociedade que terá assegurada a formação adequada dos novos profissionais. A expansão quantitativa do ensino superior tem demandado esse tipo de cuidado.
0: A instituição também fica obrigada a apresentar aos estudantes no início do período letivo os programas dos cursos e demais componentes curriculares, sua duração, requisitos, qualificação dos professores, recursos disponíveis e critérios de avaliação. O projeto segue para análise da Câmara dos Deputados.
18: E a Comissão de Constituição e Justiça aprovou o projeto que cria o Estatuto dos Cães e Gatos com deveres para os tutores, como alimentação adequada, vacinação e proteção contra o abandono. O texto também regulamenta os animais comunitários e estabelece regras para garantir o bem-estar dos animais. A proposta segue para a Comissão de Meio Ambiente.
19: Também avançou no Senado um projeto que aumenta as penas para maus tratos e permite, em casos de crueldade praticada por crianças e adolescentes, a aplicação da medida socioeducativa de internação. Repórter Bruno Lourenço.
22: O projeto de lei inclui ações contra animais praticadas com crueldade extrema ou com potencial concreto de causar lesão grave ou morte, como nova hipótese de internação para menores de idade. A proposta também aumenta penas para maus-tratos contra animais em geral. A relatora, senadora Leila Barros, do PDT do Distrito Federal, defendeu maior cuidado com os animais.
23: A vedação à crueldade, ela constitui fundamento central do direito animal brasileiro e confere proteção aos animais individualmente considerados. Essa proteção constitucional também se relaciona à dignidade da pessoa humana na medida em que a submissão de animais à crueldade degrada os próprios valores éticos que devem orientar as ações humanas e a atuação estatal.
22: O texto, que será submetido a turno suplementar de votação na CCJ, ainda aumenta a punição em casos que envolvam tortura, abuso sexual ou transmissão das agressões pela internet.
18: O Senado aprovou e seguiu para a sanção o projeto que trata da redução de tributos sobre combustíveis e isenções para a Copa do Mundo Feminina de 2027.
19: O texto também inclui isenções para a produção de fertilizantes e exploração dos chamados minerais críticos. O repórter Pedro Pincer tem mais informações.
24: O projeto prevê a redução de tributos federais sobre a importação, a produção e a venda de óleo diesel rodoviário, biodiesel, gasolina, etanol e querosene de aviação. Segundo o texto, o que o governo deixar de arrecadar será compensado pelo aumento da receita após o início do conflito entre Irã e Estados Unidos em fevereiro deste ano. A relatora, senadora Tereza Leitão, do PT de Pernambuco, destacou a importância da aprovação do texto para o setor de combustíveis em um cenário de conflito iminente entre grandes produtores.
25: Felizmente, o Brasil adotou algumas medidas, como a redução de tributos
4: federais e a concessão de subvenções a produtores e importadores, condicionadas à redução equivalente do preço de venda, que amorteceram o choque sobre os preços domésticos. No caso da gasolina e do GLP, as diferenças entre os preços pré-guerra e os atuais são inferiores a 5%. É necessário, contudo, que essas políticas se mantenham.
24: Entre as medidas para os produtores rurais, o texto reduz de 50% para 30% o limite da receita com exportação para que a empresa possa deixar de pagar o imposto sobre bens e serviços e a contribuição sobre bens e serviços. A União poderá conceder até 5 bilhões de reais em créditos fiscais para a produção de fertilizantes, matérias-primas, remineralizadores e bioinsumos entre 2027 e 2031. A proposta também prevê medidas como regras para a destinação de recursos a hospitais inteligentes de alta complexidade e benefício fiscal para a FIFA para a realização da Copa do Mundo de Futebol Feminino em 2027. O texto segue agora para a sanção presidencial.
18: E quem produz no campo pode ter mais segurança na hora de calcular o imposto sobre sua propriedade. A Comissão de Assuntos Econômicos aprovou mudanças no ITR, o Imposto Territorial Rural, para evitar que benfeitorias e investimentos feitos pelo produtor aumentem indevidamente a cobrança.
19: A proposta agora segue para análise da Câmara dos Deputados. Repórter Marcela Cunha.
5: O texto busca dar mais segurança no cálculo do Imposto sobre a Propriedade Territorial Rural, o ITR, principalmente na definição do valor que serve de base para a cobrança, que é da terra nua, ou seja, sem construções e melhorias. Autor da proposta, o senador Jaime Campos, do União de Mato Grosso, afirma que o modelo atual gera insegurança para produtores rurais.
6: O atual modelo, cálculo do ITR, ele é incoerente e injusto, vamos ser honestos aqui. O preço de mercado, lamentavelmente, às vezes não é compatível. O problema prejudica muitos produtores rurais do nosso Brasil.
5: A proposta também prevê que o ITR não seja cobrado sobre imóveis rurais invadidos quando a ocupação impedir o uso econômico da propriedade e permite que o contribuinte apresente um contralaudo técnico válido por 5 anos quando discordar dos valores usados pela Receita Federal para calcular o valor da terra.
19: Com edição de Paula Groba e trabalhos técnicos de João Lira, o Jornal do Senado fica por aqui. Acompanhe agora as notícias da Câmara dos Deputados. Boa noite.
18: Boa noite e até amanhã.
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7: Câmara cria benefício fiscal para empresas de combustíveis e fertilizantes.
8: Projeto cria fundo para financiar exportador atingido por tarifas dos Estados Unidos.
25: Plenário obriga a realização de check-ups periódicos para mulheres no SUS.
26: Deputados fixam regras para reconhecimento facial em espaços públicos.
27: Boa noite. Na primeira semana de esforço concentrado antes das eleições, os deputados aprovaram várias matérias. Entre elas, a Câmara aprovou regras para o uso de reconhecimento facial em espaços públicos, como informa o repórter Antônio Vital.
28: A Câmara dos Deputados aprovou o projeto que define regras para o uso de sistemas de reconhecimento facial por órgãos do governo e nos serviços públicos essenciais, como ônibus e metrô. O projeto, apresentado pelo deputado Rodrigo Gambale, do Podemos de São Paulo, permite o uso do reconhecimento facial em estações de metrô, trem e ônibus, no interior de composições e plataformas, nas ruas, edifícios públicos e repartições administrativas. Mas o texto prevê ressalvas. De acordo com a proposta, uma pessoa não poderá ser abordada, detida ou ter seus direitos restringidos apenas porque foi identificada por um sistema automático. Antes de qualquer medida, a identificação terá que ser conferida por uma pessoa. O mesmo vale para o envio de alertas a órgãos de investigação criminal. O texto também proíbe o uso do reconhecimento facial para perseguição de pessoas ou grupos por motivos discriminatórios, políticos, ideológicos ou religiosos. Fica ainda proibida a vigilância em massa sem motivo específico, bem como monitoramento de áreas sensíveis, como banheiros, vestiários e locais de culto. Já o tratamento de dados biométricos só poderá ocorrer em atividades de investigação ou segurança pública, controle de acessos a locais restritos com consentimento do titular, prevenção de fraudes, busca de pessoas desaparecidas, localização de foragidos da justiça, prevenção de atentados, apoio a ações de defesa civil ou resposta a emergências. Relator em plenário, o deputado Sinaldo Bulhões Júnior, do MDB de Alagoas, defendeu que a tecnologia pode fortalecer a segurança em locais de grande circulação e ajudar as forças policiais na localização de foragidos e de pessoas desaparecidas. Ele também argumentou que a regulamentação é necessária porque o reconhecimento facial já vem sendo usado por estados e municípios sem regras nacionais unificadas.
2: A eficácia desses sistemas é demonstrada pelos diversos casos recentes em que suspeitos e condenados por crimes bárbaros ficam identificados e presos pela polícia graças à tecnologia do reconhecimento facial. Os sistemas de reconhecimento facial e os demais meios automatizados de identificação biométrica apresentam ainda outras vantagens. Eles mostram-se dissuasórios de delitos como assédios em transportes públicos.
28: O projeto também prevê regras de governança e transparência. Os sistemas terão que manter registros de auditoria, adotar criptografia e controle de acesso às bases de dados, além de realizar testes periódicos de precisão. Obriga ainda o poder público a priorizar tecnologias certificadas em relação à neutralidade racial e à correta identificação de características físicas. A fiscalização caberá à Autoridade Nacional de Proteção de Dados, a ANPD. O projeto que estabelece regras para o uso de reconhecimento facial em espaços públicos agora será analisado pelo Senado. Rádio Câmara de Brasília, com informações de Daniela Lessa, Antônio Vital.
3: Educação.
9: Os deputados aprovaram proposta que impede a retenção dos recursos do fundo que financia a conectividade das escolas públicas. O governo foi contra a medida, como explica a repórter Ana Raquel Macedo.
11: O plenário da Câmara aprovou o projeto que impede que o governo retenha os recursos do Fundo de Universalização dos Serviços de Telecomunicações, o FUST. O FUST é destinado a financiar a expansão da infraestrutura de comunicações, a conectividade de escolas públicas, a cobertura em áreas rurais e remotas e a conexão de pontos de interesse público. O fundo é financiado por empresas de telecomunicações que contribuem com 1% de sua receita operacional bruta. Além de tornar os recursos do FUST não sujeitos a contenções orçamentárias, a proposta também prorroga por mais 5 anos o benefício de redução de até 50% da contribuição ao FUST para empresas do setor que investirem recursos próprios em programas aprovados pelo Conselho Gestor do Fundo. O projeto foi apresentado pelo deputado Juscelino Filho, do PSDB do Maranhão, e recebeu parecer favorável da relatora, deputada Maria Rosas, do Republicanos de São Paulo. No plenário, foi aprovado com 333 votos favoráveis e 91 contrários. A bancada do governo criticou a proposta. O deputado Tarcísio Mota, do PSOL do Rio de Janeiro, defendeu o uso do FUST para levar conexão às escolas, mas questionou os critérios para a proibição de retenção dos recursos.
12: Na hora que a gente está falando em gastos sociais, contingencia, e na hora que a gente está falando de outras coisas, como esse, que embora seja para escolas, ele é definido por um conselho gestor da própria empresa, aí não pode contingenciar.
11: Já o autor da proposta, deputado Juscelino Filho, ex-ministro das comunicações do governo Lula, disse estranhar a falta de apoio da bancada governista. Ele disse que o fundo, criado no ano 2000, ficou mais de 20 anos sem ser usado.
13: Estamos garantindo o não contingenciamento do FUST, garantindo a sua renovação por 5 anos para que os projetos, todos os mecanismos que são aprovados no Conselho Gestor, onde tem representantes de vários ministérios, sejam executados.
11: O projeto que impede que o governo retenha os recursos do Fundo de Universalização dos Serviços de Telecomunicações, o FUST, seguiu para a análise do Senado. Da Rádio Câmara de Brasília, com informações de Antônio Vital, Ana Raquel Macedo.
3: Justiça.
27: A Câmara aprovou o projeto que reajusta o valor das custas na Justiça Federal. Entenda a questão com o repórter Márcio Aquiles Sardi.
14: O plenário da Câmara aprovou o projeto que reajusta o valor das custas processuais cobradas pela Justiça Federal. As custas são os valores que as partes de um processo têm que pagar para cobrir os gastos com os serviços da Justiça durante um processo. Elas funcionam como uma taxa para manter o trabalho de juízes, servidores, cartórios e atos como citações e perícias. O projeto apresentado pelo Superior Tribunal de Justiça, o STJ, também cria um fundo para financiar a modernização da Justiça Federal. E esse fundo não poderá ser usado para pagar salários. A proposta define valores para as custas relativas às diversas etapas dos atos judiciais. As custas de uma ação civil, por exemplo, correspondem a 2% do valor das causas e variam de um valor mínimo de R$ 112 até o máximo de R$ 62 mil. De acordo com o projeto, os valores serão corrigidos a cada 2 anos e ficarão isentos do pagamento pessoas que ganham menos de R$ 5 mil por mês, o governo federal, estados e municípios. Também ficam isentos o Ministério Público, a Defensoria Pública e os autores de ações populares, ações civis públicas e ações coletivas. A proposta teve como relator no plenário o deputado Rubens Pereira Júnior, do PT do Maranhão. Ele disse que o reajuste do valor e a criação do fundo vão ajudar a melhorar os serviços da Justiça Federal.
0: Esse fundo vai permitir melhor aparelhamento da Justiça Federal, vai permitir maior interiorização da Justiça Federal, vai permitir que nós ampliemos a quantidade de mutirões da Justiça Federal e que, portanto, sem dúvida alguma, vem em boa hora para melhorar a prestação de serviço jurisdicional no nosso país.
14: O projeto que reajusta o valor das custas processuais cobradas pela Justiça Federal foi enviado para a sanção presidencial e pode virar lei. Da Rádio Câmara de Brasília, com informações de Antônio Vital, Márcio Aquiles Sardi.
1: Transportes.
3: O plenário da Câmara aprovou punição para quem usar veículo ou embarcação para abandonar animais. O repórter Marcelo Larcher nos traz as razões para a proposta.
15: A Câmara dos Deputados aprovou o projeto que altera o Código de Trânsito e a Lei de Segurança do Tráfego Aquaviário para tornar infração gravíssima o uso de veículo ou embarcação para abandonar animais. A punição será multa multiplicada por 10 e suspensão do direito de dirigir por 12 meses. No caso de abandono de cão ou gato, a suspensão do direito de dirigir será maior, de 18 meses. Se o abandono resultar em morte, atropelamento ou lesão do animal, a multa será aplicada em dobro. Em caso de reincidência no período de até 24 meses, o motorista terá a Carteira Nacional de Habilitação cassada. As mesmas regras valerão para quem usar embarcação, como barco a motor, lancha ou moto aquática, para abandonar animais em locais como rios, lagos e represas. Relator da proposta, o deputado Fred Costa, do PRD de Minas Gerais, argumentou que o abandono de animais é uma forma grave de crueldade e que o uso de veículo torna a conduta ainda mais reprovável. Segundo ele, muitas vezes o animal é levado para um local distante justamente para dificultar o retorno, o resgate ou a identificação do responsável. O relator também afirmou que esse tipo de abandono aumenta o sofrimento do animal e o risco de morte, atropelamento, fome, sede, doenças, exposição ao clima e ataques de outros animais. No caso das vias públicas, ele destacou ainda o risco para a segurança do trânsito. No plenário, o relatório foi lido pelo deputado Luiz Lima, do Novo do Rio de Janeiro, que defendeu a proposta.
16: Esse projeto traz a possibilidade do motorista ter a sua cassação em relação à sua habilitação, se ele for um reincidente de abandono de animais no prazo de 24 meses. E parabenizar o deputado Fred Costa.
15: O plenário aprovou ainda a medida provisória que destina R$ 305 milhões ao Ministério da Integração e do Desenvolvimento Regional. O objetivo é financiar ações de proteção e defesa civil em resposta a desastres naturais como chuvas intensas e secas, que afetam diversas regiões do Brasil. A medida provisória e o projeto que pune o uso de veículo ou embarcação para abandonar animais seguiram para análise do Senado. Da Rádio Câmara de Brasília, com informações de Daniela Lessa e Antônio Vital, Marcelo Larcher.
1: Saúde.
27: A Câmara aprovou o projeto que obriga a realização de check-ups periódicos para mulheres no SUS. O texto já pode seguir para a sanção presidencial e virar lei, como nos informa Ana Raquel Macedo.
11: A Câmara dos Deputados concluiu a aprovação do projeto que obriga o Sistema Único de Saúde, o SUS, a disponibilizar check-ups anuais para as mulheres, com consultas médicas e exames. O projeto, apresentado pela deputada Nelly Aquino, do Podemos de Minas Gerais, foi aprovado pela Câmara em 2024 e, depois disso, foi alterado pelo Senado. O texto prevê que o SUS deverá oferecer o serviço com base em critérios baseados nas doenças e problemas de saúde com maior incidência, de acordo com critérios epidemiológicos. Também obriga a realização de campanhas para conscientizar as mulheres sobre a prevenção de doenças. Entre os exames previstos estão os destinados a identificar casos de hipertensão arterial, diabetes e doenças relacionadas ao colesterol. A prevenção de doenças cardíacas e de casos de câncer foi a principal justificativa da autora para a necessidade do check-up anual das mulheres na rede pública de saúde.
27: Ao retornar para a Câmara, depois de ser modificado pelo Senado, o projeto foi defendido também pelo relator, deputado Paulo Soares, do Podemos de São Paulo.
4: Projeto fundamental no cuidado com a saúde preventiva de todas as mulheres do nosso país. É importantíssimo que a gente possa debater a situação da saúde preventiva, criando mecanismos que deem condições, inclusive, de diagnóstico precoce, por exemplo, das doenças oncológicas.
27: O projeto que propõe check-up anual para mulheres na rede pública de saúde também prevê campanhas de divulgação sobre a importância das atividades físicas, orientações sobre saúde mental e sobre o calendário de vacinas. Depois de aprovado pelo plenário, o projeto seguiu para a sanção presidencial e pode virar lei. Da Rádio Câmara de Brasília, com informações de Antônio Vital, Ana Raquel Macedo.
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1: Economia.
6: A Câmara aprovou um projeto que cria benefícios fiscais para empresas de combustíveis, terras raras e fertilizantes. O repórter Antônio Vital acompanhou a votação.
28: A Câmara dos Deputados aprovou o projeto do governo que permite que o excesso de arrecadação provocado pelo aumento do preço dos combustíveis registrado desde o início do ano se transforme em subsídio e subvenções para empresas do setor. O objetivo é reduzir o impacto da guerra entre os Estados Unidos e Irã nos preços do óleo diesel, biodiesel, gasolina, etanol e querosene de aviação. A proposta reduz a alíquota de tributos federais sobre a importação, produção e comercialização desses combustíveis. As empresas terão direito ainda ao uso de créditos tributários para descontar o pagamento de tributos, como PIS/PASEP e COFINS. A medida vale apenas para esse ano, mas a empresa que não utilizar os créditos em 2026 poderá descontar do pagamento da CBS, tributo criado pela reforma tributária que começará a ser cobrado no ano que vem. O projeto também autoriza o governo a conceder créditos fiscais a empresas produtoras de fertilizantes entre 2027 e 2031, dentro do limite total de R$1 bilhão por ano. A relatora, a deputada Marussa Boldrin, do Republicanos de Goiás, alterou o texto original do governo e acrescentou na proposta benefícios para empresas do setor de minerais críticos e estratégicos e aquelas envolvidas na realização da Copa do Mundo Feminina. Excepcionalmente, os benefícios tributários concedidos a essas empresas ficam de fora de exigências previstas na Lei de Responsabilidade Fiscal. Dessa forma, obrigações como estimativa de beneficiários, metas de desempenho e mecanismos de avaliação de resultados deixarão de ser cobradas, o que vai valer apenas para este ano. A proposta também determina que os mesmos benefícios fiscais para a cadeia dos combustíveis fósseis sejam concedidos à dos biocombustíveis, para não provocar distorções no setor. Autoriza ainda o uso de créditos tributários pelas empresas produtoras de etanol. A relatora Marussa Boldrin justificou a importância da proposta.
17: Quando o mundo entra em crise, quem não pode pagar a conta é o brasileiro. Não pode ser o caminhoneiro na hora de abastecer, não pode ser a mãe de família quando a conta chega lá no supermercado, não pode ser o produtor rural quando coloca o trator para trabalhar. E muito menos podemos cometer os erros de tirar a competitividade do biocombustível, fruto de quem produz energia limpa dentro do nosso país.
28: O texto final aprovado contém limites para benefícios fiscais e subvenções, que na prática são uma espécie de ajuda financeira às empresas. Para os produtores de álcool, esse limite será de R$1,2 bilhão por ano. As empresas beneficiadas terão que ser aprovadas pela Receita Federal. O projeto foi aprovado por 318 votos contra 113, com críticas da oposição, como as feitas pelo deputado Luiz Lima, do Novo do Rio de Janeiro.
20: Se nós fizéssemos conta nessa casa, como a gente faz conta na nossa própria casa, a gente não votaria a favor de um projeto como esse. que à primeira vista pode ser benéfico numa redução ali do preço do combustível, mas é uma bomba num lado da sociedade que está precisando de algo muito mais importante e vital.
28: Apesar das alterações feitas no texto original, o governo defendeu a aprovação do projeto, como disse a deputada Jandira Fegali, do PCdoB do Rio de Janeiro.
7: Esse projeto, ele possibilita a manutenção do preço dos combustíveis, a diferenciação com o etanol, que também é constitucional, e possibilita investimentos nacionais na área de fertilizantes e pesquisa de terras raras e minerais críticos.
28: Projeto que permite subsídios e subvenções para empresas produtoras e importadoras de óleo diesel, biodiesel, gasolina, etanol e querosene de aviação, seguiu para análise do Senado. Rádio Câmara de Brasília, Antônio Vital.
8: Votação.
27: Os deputados aprovaram um projeto que cria um fundo para financiar exportadores atingidos por tarifas dos Estados Unidos. A reportagem é de Márcio Aquilissardi.
14: O plenário da Câmara aprovou o projeto apresentado como resposta às tarifas impostas pelos Estados Unidos aos produtos brasileiros. O projeto, já aprovado pelo Senado, autoriza a criação de um fundo para ampliar o crédito a empresas exportadoras brasileiras, diretamente atingidas pelas tarifas. O fundo de crédito à exportação servirá para financiar capital de giro, compra de máquinas e investimentos produtivos. E contará com recursos do orçamento e outras fontes, como o Fundo de Garantia à Exportação, o FGE. A proposta estabelece regras para uso dos recursos, como limites para despesas administrativas e para o pagamento dos agentes financeiros envolvidos nas operações de crédito. A gestão ficará a cargo de um comitê coordenado pelo Ministério do Desenvolvimento, Indústria, Comércio e Serviços. Já a execução das operações será de responsabilidade do BNDES. O projeto também prevê compartilhamento de riscos entre fundos garantidores. O objetivo é ampliar a oferta de crédito sem comprometer os gastos públicos. O relator, deputado Isnaldo Bulhões Júnior, do MDB de Alagoas, resumiu o objetivo da proposta.
2: A matéria vem a criar um fundo auxiliar. Hoje as operações de exportações, elas são suportadas por um fundo garantidor. Que esse fundo vem, como já fala o nome, a garantir, a afiançar as operações de crédito para exportação das empresas brasileiras. E o fundo auxiliar vem para evitar qualquer insegurança ao fundo garantidor.
14: O projeto que autoriza a criação de um fundo para ampliar o crédito a empresas exportadoras brasileiras seguiu para a sanção presidencial e pode virar lei. Da Rádio Câmara de Brasília, com informações de Antônio Vital, Márcio Aquilissardi.
26: Termina agora o Jornal Câmara dos Deputados, produzido pela Rádio Câmara, com trabalhos técnicos de Wellington Teles e a apresentação de Val Monteiro e Luciana Vieira. Uma boa noite para você.
27: A Voz do Brasil volta amanhã. Boa noite.
8: 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Boa noite.

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6: De volta com o som do Momentos, pra gente curtir aí 120 minutos de uma música especial pra você. A música que toca o teu coração, que faz você viajar nas boas lembranças da vida e se emocionar, não é? Daqui a pouquinho teremos a mostra aí da nossa tradução, também vamos falar sobre a nossa frase da noite que está no Instagram, arroba Alex Lucena Oficial, sem contar, claro, da nossa tradução da noite, a nossa reflexão, tem um programa lindo pela frente, não é bom? Muito bom. Agora são 10:02 e você já sabe, não é? 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
6: 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Vamos começar bem o momento, matando a saudade com Styx, Baby. Uma ótima noite de quinta pra você.

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2: Daqui a pouquinho a gente vai trazer a nossa tradução da noite de hoje. Uma música linda de 1991, que fez parte de um álbum chamado Time, Love and Tenderness, do cantor Michael Bolton. A música é All for Love, uma música que registra bem a força da voz do Michael Bolton, que é uma voz impressionante, e tornou-se um dos maiores sucessos da carreira do cantor. A letra fala em um amor vivido por inteiro, sem economia de sentimentos. São duas pessoas que passam por dificuldades, aprenderam com o tempo e mesmo diante das mudanças da vida, sabem que fizeram tudo o que podiam por aquela relação. Vou trazer só um trechinho para você já aquecer o seu coração. Sabemos que podemos dizer que demos tudo. Demos tudo por amor. Ao longo do caminho, demos a nossa alma. Demos tudo por amor. Tudo por amor. Em orações silenciosas eu rezo o que palavras nunca poderiam dizer. Tá aí uma música linda que fala também da esperança de um reencontro. Talvez seja isso que a gente perceba nessa letra de All for Love. A certeza de que algumas histórias deixam marcas que nunca desapareceram facilmente. All for Love, ela afirma justamente isso, quando alguém olha para trás e diz que realmente deu tudo por amor. Daqui a pouquinho, na tradução, afim? Também. Então a gente curte já já no Momentos de Amor, com as melhores músicas de todos os tempos.

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0: A saudade da Deb Gibson, Lost in Your Eyes, no Momentos de Amor da Recife.
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0: Olha só, deixa eu mandar um abração pra essa turma linda curtindo a gente. Manda um abração aqui pro Alexandre Ali. Ele até mandou em outra postagem, mas eu vi, viu, Alexandre? Grande abraço pra você. A minha querida Luciana Teixeira, curtindo a gente, ela tá com o Naldinho, né, na mostardinha, desejando uma ótima e serena noite, só bênçãos, beijos e forte abraços, meu e de Naldinho pra você, amo vocês de verdade, obrigado, não é? Mandar uma alusão aqui pra o Jailson mais uma vez, né, em 1986 eu tinha 7 anos e já mexia no toca-fitas do caminhão do meu pai, sempre vou gostar dessas músicas, que bom, seu Jailson. Grande abraço para você. Deusina, olá, lindo sonho. Uma excelente noite de quinta para todos nós. Desejando aqui felicidades, beijos e Maluzinha e Enzo. Obrigado. Beijocas para tu, menina. Jaciara Maria, Jaci, cheirão. Valeu pelo carinho da sintonia. Ainda um abração para Rose Ferreira. Boa noite, xodó. Ligadinha aqui na Várzea. Valeu, minha linda. Minha querida Cleidinha. Oi, Maguinha. Concordo plenamente com a postagem. Cheiro da Maguinha, valeu meu anjo. E o Cristiano Tartaruga lá em Carpina, manda um abraço e uma madrugada abençoada, valeu Cris, grande abraço pra você. Bom, continuamos tocando 2 horas só de músicas e agora uma junção de 2 vozes, 2 grandes artistas, o saudoso Renato Russo e o Paulo Ricardo, a cruz e a espada.

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2: Eu sei que às vezes eu falo alguma coisa aqui que alguém pode dizer, caramba, esse cara dá cada uma lapada, mas é pro teu bem, poxa. Então, quanto menos você precisar provar o seu valor, mais valor você terá. É isso mesmo. Quem realmente conhece o próprio valor não vive tentando convencer ninguém de que merece respeito, sei lá, amor, reconhecimento, não é não, gente? É, porque pessoas seguras deixam que as suas atitudes falem por elas. Agora, já quem passa o tempo inteiro buscando aprovação acaba entregando aos outros o poder de decidir quanto vale. E as pessoas não vão dar o merecido valor para você, nunca dão. Nem todo mundo vai enxergar a pessoa incrível que você é. E tudo bem, tá tudo bem. O importante é você se sentir bem. Agora, o erro é transformar essa falta de reconhecimento em uma necessidade de agradar a qualquer custo. Não. Pare de gastar energia tentando impressionar quem nunca fez questão de enxergar você. Enxergue-se. Você, ei, você, se enxergue e admita. Aliás, admita não, não admita. Entenda, porque muita gente não entende. Você tem um valor gigante. Claro, sem querer ser melhor do que todo mundo, mas lembre-se, quanto menos você precisar provar isso, mais valor você terá. Quem lhe conhece sabe verdadeiramente o valor que você tem. É simples assim.
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1: Bom, chegou aí o momento da nossa tradução da noite de hoje, uma música de 1991, do cantor Michael Bolton, a música Alpha Love, que mostra duas pessoas que passaram por dificuldades, aprenderam com o tempo e mesmo diante das mudanças da vida sabem que fizeram o que podiam pelo amor, por aquela relação, não é? E a gente vai conhecer direitinho All for Love, uma música de alguém que quando olhou para trás pode dizer com todas as letras: eu realmente dei tudo por amor.
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1: Michael Bolton, Now for Love na Tradução da Noite de hoje. Linda! E essa versão acústica, hein? Ficou um quê a mais? Vamos ouvir agora na Tradução da Noite.

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2: Pra gente agora falar coisas do coração aqui no Momentos de Amor. Nem todos caminham com você de verdade. Sabia disso? Às vezes quem tá do seu lado tá simplesmente do seu lado, mas não está caminhando com você, pelo menos com a verdade, com respeito, com a dedicação que você merece. É fácil encontrar companhia quando tudo está bem, poxa. Difícil é descobrir quem permanece quando surgem problemas, enfermidade, dificuldades, dores. Muita gente anda ao nosso lado por interesse, por conveniência ou apenas, sei lá, quando está tudo dando certo ou quando não tem outra pessoa do lado, enfim. Mas são poucos, poucos aqueles que realmente se preocupam, que estendem a mão e permanecem presentes nos dias difíceis, e é nesse momento que você sabe quem é com você e quem é contra você. E com o tempo, a vida ela faz uma seleção natural e mostra quem merece ocupar espaço em nossos corações. O problema é que muita gente romantiza e não quer aceitar. Não fique triste quando algumas pessoas se afastarem. Não. Às vezes, a ausência delas revela que, sei lá, que nunca, na verdade, estiveram. Talvez seja isso. Elas nunca estiveram verdadeiramente ao seu lado. Agora, valorize quem permanece quando não existe obrigação de ficar. Aí sim, ó, a gente bate palma.

0: Essa é de coração, viu? Para os casais apaixonados. Pode cantar comigo.
1: Foi Deus.

0: Eu amo vocês.
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3: É o som da Recife FM, a minha paixão. A gente vai dar uma parada agora pra gente pensar um pouco. Hoje eu vou abordar um tema bem difícil, né? Mas um tema que ele está presente em muitos relacionamentos. Alguns sabem lidar com ele, outros nem sempre. Um veneno chamado ciúme. Silmar era uma jovem cheia de amor por Carlinhos, mas também carregava consigo um ciúme doentio, que muitas vezes a levava a situações ridículas. Apesar do seu namorado ser fiel, ela não conseguia controlar toda a sua insegurança. Em uma tarde como outra qualquer, Silmara decidiu seguir Carlinhos. E depois de vê-lo entrar em uma companhia de passagens aéreas, seu coração acelerou ao imaginar o pior. Mas quando viu entrar em uma floricultura logo em seguida, o seu mundo desabou. Quem merecia uma viagem de flores? Seu ciúme a consumia. E aí ela resolveu abrir seu coração para suas amigas, que só fizeram piorar a situação. Com palavras maldosas, apenas alimentaram a sua paranoia. Movida por um impulso, ela preparou um jantar para o Carlinhos, mas seu coração estava tomado por um misto de raiva e amargura por se sentir traída. Enquanto ela assistia a ele comer, um sentimento sombrio crescia dentro dela. E quando finalmente percebeu o que estava acontecendo, já era tarde demais. O veneno que ela colocara na comida já estava fazendo efeito. Silmara, nesse momento, entrou em desespero. As suas mãos tremiam e lágrimas escorriam pelo seu rosto. No momento em que viu um envelope de passagens aéreas cair do bolso de Carlinhos, seu mundo desabou ainda mais. Carlos Augusto dos Anjos e Silmara de Alencar Dutra seriam os usuários das passagens. Nesse momento, ela grita em desespero, ao que foi interrompida por um toque na campainha. Quem será nesse momento tão difícil? E ao abrir a porta em prantos, ela se deparou com um entregador de floricultura. E em suas mãos, um belo arranjo de flores e um cartão que dizia: "Para minha eterna companheira de viagens, com amor, Carlinhos." Naquele momento, a realidade cruel de seu ciúme doentio a atingiu em cheio. Silmara percebeu que, ao invés de confiar em seu amado, ela havia destruído tudo por causa de sua própria insegurança. O arrependimento a sufocava, enquanto lágrimas continuavam a cair. O ciúme. Ah, o ciúme. O ciúme, quando alimentado de maneira doentia e cega, pode se tornar uma força destrutiva que corrói relacionamentos, os relacionamentos mais preciosos da vida. A história de Silmara é um exemplo disso. Seu ciúme descontrolado não apenas consumiu por dentro, mas também levou a uma tragédia irreparável. Devemos aprender a confrontar nossos próprios medos e inseguranças em vez de projetá-los nos outros. Ao invés de permitir que o ciúme nos domine, devemos buscar a compreensão. Uma coisa que às vezes é muito importante e muita gente deixa de lado: o diálogo. Diálogo aberto e o respeito mútuo para fortalecer os relacionamentos. E lembre-se, ei! Nem tudo que parece verdadeiramente é.

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2: Terminando momentos de amor por aqui, gente, que programa lindo foi esse, não foi? Muito legal. Bom, tá pintando um novo dia e eu assisti essa semana um filme que tá nos streaming do He-Man. Lembra do He-Man? Ah, vai dizer que não lembra do He-Man, só vem aqui sou eu. E o He-Man tem aquela história de pegar uma espada, né? E como é que é? Pelos poderes de Grayskull, eu tenho a força, não tem essa história? E ele descobre que ele tem uma força que ele não conhecia enquanto Ada, não é? Todo mundo conhece essa história, não estou aqui dando spoilers, é só a linha da história do He-Man. E você tem uma força gigante, você tem uma força que ainda não conhece, porque você já enfrentou problemas que na época pareciam impossíveis e mesmo sem perceber, conseguiu vencer cada um deles. E isso mostra que existe uma força dentro de você que só aparece quando a vida exige. Quando você levanta a sua espada e diz, não, peraí, esse desafio é comigo. Esse desafio é para que eu possa vencer, tá? Então, Deus, ele não desperdiça batalhas. Cada dificuldade prepara você para algo muito maior. E quando tudo parecer pesado demais, lembre-se de quantas vezes pensou que não conseguiria e conseguiu, não é? Continue firme. A coragem cresce justamente nos momentos em que você escolhe não desistir. O momento que você levanta a espada e diz, pelos poderes de Deus e de mim mesmo, eu tenho a força. Bom dia. Amo você de verdade. Tchau.

siga tranquilamente entre a inquietude e a pressa, lembrando-se de que há sempre paz no silêncio. Tanto quanto possível, sem humilhar-se, viva em harmonia com todos os que o cercam. Fale a sua verdade mansa e claramente, e ouça dos outros, mesmo a dos insensatos e ignorantes. Eles também têm sua própria história. Evite as pessoas agressivas e transtornadas. Elas afligem o nosso espírito. Se você se comparar com os outros, você se tornará presunçoso e magoado, pois haverá sempre alguém inferior e alguém superior a você.

0: viva intensamente o que já pôde realizar. Mantenha-se interessado em seu trabalho, ainda que humilde. Ele é o que de real existe ao longo de todo o tempo. Seja cauteloso nos negócios, porque o mundo está cheio de astúcias. Mas não caia na descrença. A virtude existirá sempre. Muita gente luta por altos ideais, e em toda parte a vida está cheia de heroísmo. Seja você mesmo. Principalmente, não simule afeição, nem seja descrente do amor. Porque mesmo diante de tanta aridez e desencanto, ele é tão perene quanto a relva. Aceite com carinho o conselho dos mais velhos, mas também seja compreensivo aos impulsos inovadores da juventude. Alimente a força do espírito, que o protegerá no infortúnio inesperado. Mas não se desespere com perigos imaginários. Muitos temores nascem do cansaço e da solidão. E a despeito de uma disciplina rigorosa, seja gentil para consigo mesmo.
1: Você é filho.
0: Você é filho do universo. Irmão das estrelas e árvores. Você merece estar aqui. E mesmo se você não pode perceber, a Terra e o Universo vão cumprindo o seu destino. Portanto, esteja em paz com Deus, como quer que você o conceba. E quaisquer que sejam seus trabalhos e aspirações na fatigante jornada pela vida, mantenha-se em paz com sua própria alma. Acima da falsidade, dos desencantos e agruras, o mundo ainda é bonito. Seja prudente. Faça tudo para ser feliz.

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4: Bom dia, você do outro lado do rádio. Juntos até às 8 da manhã. Bom dia, padre.
5: Bom dia, queridos filhos e filhas. Não sei de onde você veio, nem sei o que você vai fazer do seu dia. Eu só sei que agora nós vamos rezar juntos. E depois, pode ter certeza, o fardo ficará mais leve. Pode ter certeza, você vai ter mais força para levar a tua cruz pela família, com a família, na família. Em nome do Pai, do Filho e do Espírito Santo. Amém. Senhor, amado Jesus, os profetas vos anunciaram como príncipe da paz. Os anjos anunciaram paz aos homens por ocasião do vosso nascimento. Morreste na cruz para consolidar a paz entre Deus e os homens. No dia da ressurreição dissestes: a paz esteja convosco. E por isso, ó príncipe da paz, no início deste dia, nesta manhã, venho pedir: abençoai e santificai a minha família. Peço, Senhor, a graça de que minha família possa ser de fato formadora de valores humanos e cristãos, que todos nós tenhamos atitudes humanas de respeito, dignidade, de valorização do próximo, de promoção humana. Abra nossos olhos às necessidades do próximo. Senhor, pedimos a graça de que nossa família seja verdadeiramente uma família cristã, autenticamente cristã. Exemplo para aqueles que vivem perto de nós. Senhor Deus, afugentai todo o mal. Livrai-nos do perigo de nos perder. E se em algum momento nossos olhares se distanciarem, Senhor, tome-nos pelas mãos e conduze-nos ao lar. Senhor Deus, abençoai a minha família e abençoai a todas as famílias. Afastai para longe das famílias brigas, desavenças, as drogas, o desemprego, a enfermidade, a mentira, a traição. Que a família seja, Senhor, um lugar de diálogo e de amor, de carinho e de afeto. Senhor, abençoai e protegei a minha família nesta manhã. Amém.
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4: Pronto, começou em grande estilo, até às 8, hein? Juntos, toda a sorte do mundo pra você.

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Agora 5:08. Valdetário em Maranguape, Ramos de Inajá em Xarel. Olha lá, você também, Jorge França Automate, hein? Fora acordar, bora exorcizar esse sono. Sai! Sai que esse corpo não é seu. Sai, sono.

0: O Vasco da Gama, Terezinha de Jesus do Cabangue, hein? Olha, você não rola pra lá e pra cá na cama, você enrola! Sai! Sai que esse corpo não é seu! Da Gama, Terezinha de Jesus do Cabangue, hein? Olha, você não rola pra lá e pra cá na cama, você enrola! Sai! Sai que esse corpo não é seu!
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0: demais essa música, hein? Nando Reis aí também na parceria, né? Ó, que música, que arranjo, que tudo, né? Abração aí pra Márcio de Gravatá, a Vera de Cavaleiro, Ana Cláudia lá de Itapsuma, a Terezinha de Jesus do Cabanga, Flaviane de Caixa d'Água, também, tudo bom, Flaviane? Também um abraço para Mônica e Queco em Fragoso, Marluce Gaudêncio da Ipudinga, Rosilda em Bairro Novo Olinda, deixa eu ver mais aqui, Kleber Nunes de Marcos Freire, deixa eu ver, Paulo André de Campo Grande, a Jaciara Oliveira de Candeias, João Fernandes de Glória do Goitá, deixa eu ver mais aqui, abraço para Edna Silva em Areias, Edilene lá em Apipucos, Vitória Maria Eduarda, Darlene, Kleber, para mamãe Deusina, enfim, daqui a pouco tem mais, hein? Olha aí, Marcão, Sargento Hermínio, Erivaldo, também um abraço para Valdetário em Maranguape, a mamãe Maria José se recuperando, graças a Deus. Jorge França, o Tomate.
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0: Liguei pro meu pai, quando eu liguei pro meu pai, que era de última hora, se levar.
1: Sim.
0: É, meu pai, que ontem, o Genildo é um safadão, todo mundo chora.
1: Ah, teu pai é safadão, né?
0: Até pro trem, e se botar com nós.
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0: Você lembra dele bem pequenininho, cantando com o pai? Pois é, agora é hora da gente horoscopar. Ai, meu Deus, o que eu fiz aqui? Peraí. Agora. Vamos horoscopar, hein? E já trazendo a galerinha de Escorpião, né? Bora? Escorpião? Ah, desculpa, Escorpião lá longe. É Áries, né? Olha aí, se a agenda ficar muito pesada, vai com calma, não dá. Tá certo? Não vai querer inventar a roda, né? Números de sorte 25, 30, 80. A cor é vermelho. Olha aí, touro. O céu pede momento de tranquilidade. Números de sorte 71, 50 e 43. A cor é azul. Os gêmeos, talvez você sinta vontade de reorganizar a sua vida. Números de sorte 20, 16 e 02. A cor é amarelo. Peraí, câncer. Olha aí, câncer. Hoje você pode se beneficiar ao observar mais e falar menos, tá? Números de sorte: 30, 16 e 04. A cor é lilás. Agora tem Leão. É um bom dia para apostar no autocuidado, ou seja, você cuidar de você mesmo, hein? Números de sorte 21, 19 e 90. A cor é branco. Ô virgem, o dia pode funcionar como um intervalo para você, entendeu? Números de sorte, olha só, 20, 59, 98. A cor é rosa. Ô Libra, olha, talvez você perceba que andou observando informações demais, hein? Vai com calma, tá? Números de sorte: 30, 60 e 95. A cor é branco. Agora sim, Escorpião, né? O céu favorece encontros leves. Aproveita essa vibe aí que tá boa, não tá não? Números de sorte: 57, 95 e 60. A cor é marrom. Sagitário, hoje vale abandonar aí a ideia que não tá legal, entendeu? Uma ideia negativa, uma ideia que vai gerar esforço e nada de resultados. Números de sorte: 25, 39 e 91. A cor é, olha aí, vermelho. Opa, Capricórnio, né? Capricórnio. O céu te convida a alimentar a mente de forma agradável. Portanto, receba, hein? Números de sorte: 11, 04 e 79. A cor é lilás. Agora sim, agora tem aquário. Hoje você pode sentir vontade de simplificar algumas coisas gigantescas. Números de sorte: 60, 58 e 11. A cor é violeta. Ô peixes, em vez de buscar definições ou respostas, aproveite o dia, entendeu? Vá curtir um lazer aí, não fica aí com essa noia não. Números de sorte: 08, 92 e 15. A cor é dourado. Amanhã tem mais.
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0: Olha, grande abraço pra você do outro lado do rádio. Olha, o Keanu Reeves, que fez Matrix, não é? Ele tem uma história impressionante, né? Ele foi abandonado pelo pai aos 3 anos de idade. Teve 3 padrastos. E enfrentou a dislexia da infância, né? Não conseguia se concentrar. Eu sofri disso também, acho que até hoje, né? Olha, o sonho de se tornar jogador profissional de hóquei, né? Um esporte americano, talvez americano ou europeu, né? Muito popular lá nos Estados Unidos. Esse sonho ficou para trás após uma lesão grave. A filha dele morreu ao nascer. A sua parceira Jennifer Syme morreu em um acidente de carro. O seu melhor amigo River Phoenix morreu de overdose. A sua irmã Kim lutou contra a leucemia por anos. E o Keanu Reeves, né? Ele pausou as filmagens de Matrix para cuidar da sua irmã, doando milhões para ajudar hospitais e pesquisas. Enquanto filmava A Casa do Lago, ele ouviu 2 assistentes de figurino conversando. Um deles chorava porque perderia a casa se não conseguisse $20 mil. No mesmo dia, ele depositou silenciosamente o dinheiro na conta dele. Doou mais de $75 milhões dos seus ganhos de Matrix para hospitais e pesquisas sobre o câncer. Comprou motocicleta Harley Davidson para toda a equipe de dublês de Matrix, porque, em suas palavras, eles merecem pilotar uma máquina poderosa. Em 1997, paparazzi o flagrou sentado em uma calçada em Los Angeles, conversando e dividindo comida com um homem em situação de rua. Isso por horas, viu? Em seu aniversário, em 2010, ele comprou um pequeno bolo com uma única vela. Sentou-se em um banco do lado de fora de uma padaria e compartilhou a comida e o café com estranhos que paravam para conversar. Apesar da fama e da fortuna, Keanu Reeves vive em um apartamento modesto, usa um metrô em Nova York e caminha pelas ruas sem ser notado, sempre que pode. Sem comitiva extravagante, sem seguranças constantes. Desculpa, mas eu não consigo ler mais o resto. Forte demais. 3, 4, 1, 3, 7, 1, 17.
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Que música, hein? Robertinho do Recife, seja o meu céu. Daqui a pouco tem números da sorte.

0: mamãe! Mamãe! Mamãe! Olha, não é mole não, viu? Você cuidar de casa, cuidar da vida, cuidar de filhos, não é mole. E quando a vida passa, o filho ou a filha crescem e decepcionam a mãe, é tudo de ruim que pode acontecer na vida desta guerreira. Portanto, queira dar orgulho à sua mãe, se esforce para não falhar na vida, pois o que a mãe ensina é tudo que uma guerreira, que um vencedor precisa saber. Não grita com a mamãe, hein? Se for falar alto com ela, tem que ser assim para todo mundo ouvir. Mãinha, eu te amo! Um abraço aí pro Carlos Oliveira, meu amigão!
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0: Pois é, hein? Olha, hoje tem presença marcante aqui do nosso cameraman, o Lee, né? Um dos maiores cameramen do mundo cinematográfico, viu? O amor de Estela Rosendo. E aí, Estela, um bom dia. Tá muito feliz,
1: bom
0: hein?
1: Bom dia, excelente.
0: Sorridente
1: sexta-feira.
0: Demais.
1: Tem sexta, novidade, é?
0: Sextou, né? Pra todo mundo.
1: Pra todo mundo.
0: Inclusive
1: exatamente.
0: Pra dona Marinha, que você disse que ela tava dançando
1: no
0: ontem,
1: clima,
0: né? E hoje eu acredito que também, né?
1: Clima. Hoje, quando eu passei, ela não tava dançando. Não, tava, né? Já. Tava na faxina ainda, tá?
0: Sei, porque mas sexta ela é... ocupa muita gente, né?
1: Oh.
0: É verdade.
1: Sem dúvida.
0: E hoje, o que é que tem pra hoje, Estela?
1: Ó, vamos chegar falando de previsão do tempo. Ah. Sol reina lá fora essa hora da manhã, hein? Tem informações aqui do clima tempo. Céu tá limpo agora, aqui no bairro da Boa Vista. Termômetros marcando 24 graus. Sensação térmica é de 24. E a previsão é de que o dia tem aí algum momento de tendência a parcialmente nublado, mas sem chuva. Temperatura máxima prevista para hoje está na casa dos 28 graus, não, na casa dos 30 graus. É. E mínima em 21 graus é previsão de temperatura para hoje à noite. Qualidade do ar considerada moderada, subiu bastante, 54 pontos. E a umidade relativa do ar também caiu um pouco, 77%. E os ventos cravados aqui em 10 km por hora, soprando agora em direção ao norte. Um pouquinho mais veloz que ontem, né? Agora a gente vai de notícias, Jefferson. Olha, o terminal integrado do Cajueiro Seco, primeiro, né, só para situar aqui a população, é de que a partir de hoje e até a próxima terça-feira, a linha sul do metrô fique paralisada, tá? Ela não funciona, não tá funcionando hoje, vai ficar assim, sem operar, fora de operação, offline, até a próxima terça-feira. E por isso, o terminal integrado do Cajueiro Seco em Jaboatão ganha reforço na operação de ônibus durante esses 5 dias de paralisação do ramal. Até a próxima terça-feira serão realizados serviços de duplicação da passagem de nível que fica entre as estações Pontezinha e Ponte dos Carvalhos, e isso motiva aí a suspensão da operação da linha sul do metrô. Haverá então uma oferta maior do serviço das linhas de ônibus que trafegam paralelas aos trilhos do trem na rodovia 101 antiga. São as linhas Terminal Integrado Cabo via Terminal Integrado Cajueiro Seco e Cabo Coab até Cajueiro Seco, Terminal Integrado do Cajueiro Seco. Essa medida, Jefferson, tem como objetivo reduzir os transtornos para os usuários da linha diesel, né? Essa é a linha que a Solange usa, né? Passa perto da casa dela. Então ela tá aí furiosa, né?
0: Grande
1: com essa medida,
0: Solange.
1: Viu? Olha, e uma outra informação agora, tirando aqui das páginas policiais. Chama muita atenção e a gente fica com o coração apertado, né? Sem entender porque isso só cresce e envolve cada vez mais gente jovem, tá? Um homem foi preso em flagrante, a idade dele não foi revelada, mas a imagem mostra, ele tá de costa, mas é uma pessoa jovem. Foi preso em flagrante em Toritama, no Agreste de Pernambuco, armazenando conteúdo pornográfico infantil. Com esse homem, os policiais apreenderam um notebook e um celular. E depois das análises nos arquivos e aplicativos do aparelho, os investigadores localizaram diversos vídeos e imagens com indícios de violência sexual e pornografia envolvendo crianças e adolescentes, além de materiais relacionados à investigação inicial. Esse homem recebeu voz de prisão e foi autuado em flagrante com base em um artigo do Estatuto da Criança e do Adolescente que criminaliza a aquisição, né? Você ter só em você compartilhar a posse, armazenamento de imagens, vídeos ou outros registros que contenham cenas de sexo explícito ou pornográfica envolvendo crianças e adolescentes. Esse homem deve passar por audiência de custódia ainda hoje lá no Fórum da Comarca de Toritama, tá? Nome nem idade foram revelados aqui, mas é uma pessoa jovem que foi presa em flagrante. Ele não resistiu, até porque estava muito evidente, a polícia foi certeiro, porque já havia, pela nuvem, já havia ali identificado esse conteúdo nos aparelhos desse homem que foi preso em flagrante. É com você e a gente volta daqui a pouco.
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Hoje tem Números da Sorte, hein? E tem também Infinito Samba com Diogo Nogueira no Teatro Guararapes, dia 28 de agosto.

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2: E aí, grande abraço pra você do outro lado do rádio, em grande estilo. Olha, hoje tem 3 senhas, aliás, 2 senhas, tá? Do sucesso, né? Que é essa promoção Números da Sorte. Então, eram R$1.000, agora são R$1.500. Eu vou já adiantar uma senha, a outra eu digo depois, tá bom? Anota aí, 11 é uma das senhas de hoje do Números da Sorte. 11, anotou? Bacana, hein? E agora aproveita, corre pro telefone e liga! 3413-7117, que tá valendo Infinito Samba com Diogo Nogueira, hein? No Teatro Guararapes. Em grande estilo, é pro primeiro que ligar. Corre lá! Deixa eu ver o que tem aqui pra hoje, né? No Podrecast. Os podres dos famosos, hein? Simária, hoje aos 44 anos, a saúde é a coisa mais linda e importante que a gente tem. Você lembra que ela teve um problema aí de saúde, com depressão e tal, que até acabou a dupla aí, né? Simone e Simária, as duas indo para a carreira solo, mas só a Simone é que tá decolada aí, porque a Simone se afastou não voltou pros palcos ainda, né? Porque ela não quis, até agora. Ela vai voltar, mas até agora não quis. E quando ela voltar, a gente sabe que ela vai fazer sucesso. Inclusive, essas duas penaram, né? Porque elas sempre tiveram talentos. Elas estavam com aquele cachorro, como é que é, do forró? Como é o nome dele? Ele agora, não sei se ainda é deputado, né? Que ele fazia, ai, ai, como é o nome do cara? Esqueci o nome dele. Então, ela passava, sabe, poucas e boas com ele, né? Porque sabe que essa galera, pra pagar... Hã? Frank Aguiar, obrigado, Li. O Frank Aguiar tinha elas como back vocal. E elas, já sabe, né? Penavam. Como, por exemplo, Joelma e Chimbinha tocaram aí e cantaram, fazendo back, né? A Joelma, para cantor lá de Belém do Pará, que quando o Calypso estourou, esse cantor, que eu esqueci o nome, que para quem ela cantava, não ganhava 10% do que ela passou a ganhar. Porque, mas eu tinha foto, não sei se ainda tem, de Joelma magricela cantando com esse cantor, passando, sabe, uma fase muito difícil. Então, ser artista muitas vezes é ser escravizado em vários lugares aqui no Brasil. E a turma se aproveita, viu? Olha, Léo Dias detona Virgínia após decisão polêmica que envolve Vini Júnior. O foco é macho. Ih, rapaz. Essa galera é assim, né? Quando tá servindo aí, né, as fofocas, aí é beleza, mas quando, entendeu, acontece uma coisa que pega, eles vão pra cima na maior covardia. Eu não sei o que é que ele tá falando da Virgínia, né? Mas coisa boa não deve ser. É, rapaz. O que mais aqui? Oscar Magrini, não faço e nunca farei. Agora, o que será? Vamos ver se aqui diz logo. O ator Oscar Magrini, de 64 anos, foi às redes sociais para desmentir de forma categórica os rumores que o colocavam em A Fazenda 18. Em vídeo, nos stories do Instagram, ele resumiu a posição em uma frase: não faz reality show e nunca fará. O tom foi de desabafo. O ator disse isso e aquilo outro, mas o que vale mesmo é a grana, viu? Se, por exemplo, ele disser, nem que me pague 500 mil, o cara disse, eu dou 2 milhões, ele, tô lá. É assim, na hora, o dinheiro fala mais alto, meu. O dinheiro fala mais alto, em muitas situações. Olha só, atualização sobre o corpo de Thaís Carla ganha repercussão. Não é tão interessante, a não ser para ela mesma. Cariúcha se candidata à vaga de Virgínia Fonseca na Grande Rio. Tem um ator aí que ele vai se candidatar a deputado. Eu só esqueci o nome dele. Deixa eu ver. Vou catar aqui para ver se eu encontro. Mara Maravilha aceita tratamento psicológico oferecido por famosa. E é isso, né? Porque o cara, né, nessa vida de artista, o cara fica meio pirado mesmo. Aí tem que ir pra psicólogo e tal, porque senão o cara é endoida de vez, hein? E continua a polêmica, né? Depois que o Ratinho falou para o Thiago Piquilo, né, que ele tava com cara de viado. Chegou, o cara pintou o cabelo de lona, depois de ter aumentado o Braulio dele, né? Aí ele fez uma cirurgia para aumentar e tal. E quando ele apareceu, que Ratinho viu, aí disse, tá aparecendo com a cara de viado. E viado tem cara, né? Entendeu? Aí é brincadeira, né? Às vezes o cara tem cara de macho e não é. Não é verdade? Olha só, o ator é esse aqui que eu tava falando, Humberto Martins. Humberto Martins, ele vai entrar na política e revela patrimônio milionário à Justiça Eleitoral. Né? Se eu falar o meu patrimônio para a Justiça vai chorar de pena. Porque eu não construí esse patrimônio. Mas essa turma de televisão, meu amigo, ganha um bocado, hein? Não, né? Famoso e se defende. Estênio Garcia, após filhas questionarem sanidade, ele não está acreditando que está acontecendo na vida dele. Mas tá, né? Após desmentir Tremembé, Christian Cravinhos decide vestir calcinha. Eita, um com cara de viado e o outro vestindo calcinha, meu amigo. Podrecast, os podres dos famosos.
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0: Rosalina! Cadê o gritão pra Paula?
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2: Já dizia aquele ditado, Zé, que quem vive de orgulho
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bora saber quem tá ganhando prêmios, né? Aqui na Recife FM. Olha, eu falei que tinha para o Infinito Samba com Diogo Nogueira no Teatro Guararapes, agora dia 28 de agosto, né? Bora saber quem vai? A Maria Vera Lúcia Macena de Cavaleiro, final do telefone 7575. E além do par de ingressos, tem também camisa da Recife FM, tá? Para a Maria Vera Lúcia em grande estilo. Bom, tô indo embora, amanhã tem mais. Lembrando que eu reforço aqui a você que é mamãe, para chamar a atenção dos seus filhinhos aí, para não deixar bater nas amiguinhas, na irmãzinha, na priminha. Nada de deixar os meninos baterem nas meninas, para que eles cresçam com essa seriedade, né, de não ser agressor. E sabe aqueles meninos que pegam o carrinho e aí começa a chorar e joga na parede, joga no... Bota de castigo, tem que parar com isso. Porque é assim que eles fazem das mulheres quando crescem. O carrinho para jogar na parede, para bater e tudo mais. Então, vamos cortar o mal pela raiz, logo cedo. Não ao feminicídio! Vida longa a você, mulher! Um abraço ao meu amigo Lee, tá? Cinematograficamente, um abraço para você, querido, grande profissional, hein? Uma experiência incrível. Ele é daqueles profissionais que sabem o que faz. Tchau, Lee, em grande estilo. Atenção.

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0: Duarte Pandinha.
1: Bom dia, boa tarde, boa noite, padre.
0: Acompanharam a coroa?
1: Tudo, acompanhamos, padre.
0: Que bênção. E lembrando, amanhã começa.
1: Amanhã começa.
0: E aí vamos batizar, porque quaresma, a própria igreja pede para não evitar o termo quaresma, para não confundir com a quaresma, certo?
1: Certo.
0: Então, 40 dias.
1: 40
0: Mas
1: dias.
0: Mas há um tema que a Ângela foi, eu tenho muitas vezes, é quarentena. Vai ser a nossa quarentena.
1: Quarentena.
0: E eu não tenho WhatsApp, não sei se você acompanhou a missa ontem, vocês puderam acompanhar a missa?
1: Eu não acompanhei, padre.
0: Então, vamos lá que a Ângela deu uma ideia muito legal. Ela perguntou, quem tem um WhatsApp? Então, foi ótimo fazer essa pergunta para vocês.
2: Escutei você falando hoje na coroa.
0: Então, ela falou assim, montar grupos de WhatsApp.
1: Sim.
0: Mário, como que você monta grupos de WhatsApp?
1: Ah, é muito fácil, padre, é muito fácil mesmo.
0: Gente, quem vos fala é uma pessoa que não tem WhatsApp, então eu não tenho ideia. Como é que faz?
1: Vamos lá que eu vou até abrir aqui o meu WhatsApp aqui, ó. É muito fácil, você pega o telefone da pessoa, você coloca aqui, comunidades. Aí você pode colocar, fazer uma comunidade ou então só simplesmente criar um grupo. Vai no configurações, criar um grupo. E aí você adiciona, por exemplo, eu crio um grupo. Aí eu coloco o telefone do Pandinha. Aí o grupo já é eu e o Pandinha. Aí eu coloco o telefone do senhor. Aí o grupo já vira eu, o Pandinha e o senhor. Aí eu vou colocando os telefones das pessoas que eu quero que façam parte desse grupo, padre.
0: Então, vamos montar o nosso... nós vamos chamar assim, Formiguinha Jesus, Quarentena de São Miguel.
1: Quarentena de São Miguel. E o senhor falou bonito, o senhor falou como é que é? Quarentena é separar para curar. Não foi assim que o senhor colocou?
0: O que é a quarentena? Você é isolado, você é separado, mas para ser curado.
1: Isso, quarentena, separado para ser curado. Isso
0: aí. E nunca, ao mesmo tempo, para não contaminar os outros. Você se cuida. Aconteceu muito isso. Quando você pega uma enfermidade, você é isolado, tá? Por isso você entra em quarentena, tá? Para que esse período seja de cura. Serão 40 dias que o Senhor vai agir. Marilva, você viu quantas sugestões abençoadas? Vão passar de 40 dias. Mas aí
1: eu tô separando, certeza... eu vou mandar hoje, viu, padre, a lista para o senhor. Estou separando alguns temas e eu vou mandar todos eles.
0: Só que nós temos que abrir agora, Mari Pandinha e povo amado, tá? Nós temos que já o de amanhã. Pelo que eu tenho percebido, eu já estou fazendo a coroa de São Miguel desde o meu aniversário, né, dia 20 de maio. O que mais, né, eu farei uma abertura assim. Nós temos os lemas, tá? Jesus, afasta de mim tudo aquilo que me afasta de ti. Repete comigo, por favor. Jesus
1: afasta de mim. Tudo aquilo que me afasta de ti.
0: E a segundo lema, Jesus afasta de mim.
1: Jesus afasta de mim.
0: Todas as pessoas. Que me afastam de ti. Então, vamos lá. Amanhã eu começaria por medo. Tá? Porque o que eu conheço pessoas que o medo paralisa, tá? O medo destrói. Eu tô na dúvida. Não. Você me ajuda a colocar. São os dois que é mais forte. Me veio uma outra na minha cabeça aqui agora. Inveja. Medo ou inveja?
1: Mário, acho que vamos começar com inveja, padre, porque está muito forte. E inveja está englobando tudo. O senhor falou hoje de comparação entre filhos.
0: Falando nisso, viu o cartão que eu postei hoje? Dá uma olhadinha. Antes de a gente abrir o Pílulas, por favor. Olha só que cartão diferente, tá? Descreve aí pra mim, por favor, Mário.
1: Só um segundinho, padre, eu tô abrindo ele aqui. Vamos lá. A comparação é o ladrão da felicidade. Aí tem lá um tubarão no mar e tem uma águia voando sobre o mar. E a águia diz assim, eu queria saber nadar. E o tubarão olhando pra águia diz, eu queria saber voar.
0: Percebeu? Ninguém... Não
1: Nenhum,
0: se
1: dos
0: aceita
1: tá satisfeito. Como... Nenhum dos dois está satisfeito.
0: Então, inveja. Pena que eu não estou aqui agora. O bom de você estar no chat lá, que você... Mas aí tem o pessoal da rádio. Vê o que vocês acham. Começar. Atenção, telefone. Operadora prefixo 119
1: 89 68 0447.
0: Quem concorda já, gente, nós vamos tocar em vários assuntos, mas a abertura mesmo tem que ser o tema forte, tá? É, o medo é forte, tá? Mas medo ou inveja?
1: Nossa, tá bem apertado, padre. Tá chegando medo, inveja, medo, medo, inveja, medo, inveja, inveja. Tá apertado aqui a coisa, viu, padre?
0: Então, vamos até. Eu tô falando que são dois temas seríssimos, que realmente são fortes, medo e inveja. Senhor, nós vamos, até o final do programa a gente define, tá? Porque e será sempre às 7 horas da manhã. Vamos deixar bem claro que o Chicão também falou, padre, primeiro, vai demandar um sacrifício meu, tá? Da minha parte, principalmente terça e hoje, sexta-feira. Padre, será que vai dormir hoje?
1: Que horas, padre?
0: Não vou nem falar, tá? Menos é mais, tá? Mas, ó, eu dormi bem, viu? Fui. E acordei com despertadores, lógico, né? Despertadores, né? E tô aqui. E até preparei antes. Já tinha até montado aqui para fazer o programa. Já tô sendo esperto agora. Imagina, já tô deixando.
2: Deixa pronto,
0: montado.
2: Né, padre?
0: Ah, até montar.
2: No final da coroa de São Miguel. Tá tudo pronto já pro momento de fé. Encerrando aqui, já começaremos o momento.
0: Já deixei tudo. É só conectar o cabo aí agora no celular e pronto. Tá? Então, isso porque faz não, mas ajuda muito. São pequenos detalhes. Então,
1: ó, padre, aqui pelo menos a inveja agora está passando à frente. Muita gente colocando inveja, inveja, inveja. O medo ainda está presente aqui, muito, muito forte, mas a inveja...
0: Por favor, vai colocando que até o final do programa, são 8 horas e 10 minutos, nós vamos estar, vamos ter essa resposta. Aliás, sabe o que não vai nos ajudar? Pílulas de fé e sabedoria. Senhor, fala conosco, não foi combinado, nós estamos aqui, confesso, vem nos ajudar. Esses dois temas são fortíssimos, eu confesso, é difícil até escolher, mas qual começar a quarentena amanhã, dia de 15 de agosto até 29, ininterrupto, vai ter sábado, vai ter domingo, para domingo, já preparei tudo para que 7 horas da manhã estejamos juntos, tá? Vai se programando, vai convidando, quanto mais melhor. Menos é mais, mas quanto mais é melhor aqui. Quanto mais é melhor. Pandinha.
2: Pílula 112. Muitas vezes você toma a dianteira e quer tentar arrumar sua vida com a tua força. Mas há muitas coisas que não dependem de você. E nem você tem força para transformar algumas delas. Em situações assim, leia Zacarias 4:6b. Não pelo poder nem pela violência, mas sim pelo meu espírito é que ele cumprirá a sua missão. Oráculo do Senhor. Temos que entender que precisamos contar com as forças do Espírito Santo. Ele é capaz de fazer tudo em nossa vida. Faça essa experiência.
0: Glória a Deus. Obrigado, Senhor Tar, já nos... Obrigado pelo Senhor nos conduzir, nos direcionar. Inteligência emocional que falta tanto. Vai ser um tema também, inteligência emocional ao longo da quarentena. Mário. Pílulas de fé e sabedoria 2.
1: Vamos lá, 90. Quando leio a passagem a seguir, me vem à mente a unidade dos cristãos. Como católicos, não precisamos ficar brigando por causa de diferenças. Temos que nos respeitar. Somos todas ovelhas de Jesus e todos ouviremos a sua voz e seremos um só rebanho e um só pastor. É promessa de Deus. Leia São João, capítulo 10, versículos 14 a 16. Eu sou o bom pastor. Conheço as minhas ovelhas e as minhas ovelhas conhecem a mim, como meu Pai me conhece e eu conheço o Pai. Dou a minha vida pelas minhas ovelhas. Tenho ainda outras ovelhas que não são desse aprisco. Preciso conduzi-las também e ouvirão a minha voz. E haverá um só rebanho e um só pastor. Que possamos aprender a amar e respeitar o outro e viver a essência do cristianismo. Amar a Deus sobre todas as coisas e ao outro como a nós mesmos.
0: Princípio. Sim. Bom dia, Mário. Você percebeu que está na minha frente É, graças a Deus, a resposta está na minha frente. Eu, aliás, você, eu tô com um post aqui aberto, tá, que eu fiz hoje. Está aqui.
2: Inveja.
0: O que que no fundo é?
1: Inveja.
2: Na coroa de São Miguel, o padre falou bastante, né, sobre a inveja e deu até um antídoto. E é a gratidão, né, Mário?
0: Não, e se você pensar bem, a comparação, tá? É, no fundo, sem querer, eu não sabia, que eu confesso que eu ia começar com medo, tá? Mas aí veio, nossa, porque inveja. Agora, olhando pro cartão, e aí, o que o Pandinha começou a ler, não é como eu quero, é como Deus vai nos iluminar. Então, tá aqui a resposta. A comparação é o ladrão da felicidade. Não se deixe comparar. E a inveja faz isso. Tá? A inveja faz a pessoa ostentar aquilo que ela não é, não valorizar os dons que ela recebeu. Então, amados, não precisa ser até o final do programa, não. Será inveja. Fechado?
1: Fechado.
0: 7 horas da manhã. Não é 7h30, tá? Então, quando acabar a quarentena, aí eu volto aqui nos meus horários, ok, Mário Pandinha?
1: Ok, padre.
0: Esse sacrifício aqui vai ser esses 40 dias, tá? Mas 7 horas para amanhã, que, repito, cada um vai fazer um... E é bom até essa penitência, tá? Esse período especial de faz bem, tá? É como Deus sabe, o bem que vai fazer, vamos experimentar juntos. E aí uma missão, e aí vamos para o intervalo agora. Você conhece alguém que não anda bem? Como é que é? Você conhece alguém que não anda bem? Convide essa pessoa a estar conosco. Vamos no intervalo, após o intervalo. Pense em alguém. Já vai montando seu grupo de WhatsApp. Ou se você já tem, já direciona.

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querido Padre Marcelo. Eu tô emocionada, por isso que eu tô até ofegante para gravar esse testemunho, que eu preciso dar esse testemunho. Eu ouço o Senhor há muitos anos, essa intimidade que eu aprendi a ter com Deus no programa do Senhor, realmente é o nosso cantinho de fé, é o que nos mantém em pé. No programa de 11 de agosto de 2026, Deus foi tão específico que Ele usou o Senhor para dizer, alguém que é da escola, professora, esse alguém tá com nódulo. E Ele falou, tocando garganta, mas eu sabia que não era garganta. Era minha mama, porque foi descoberto, mas não sabia o que. Eu precisei ir para Curitiba para fazer o exame. E eu estava hoje em oração, com fé no programa, que eu falei, vai vir a resposta hoje em nome do Senhor. E eu não tenho nada. Eu preciso aprender a trabalhar minha mente. O Senhor está falando comigo o tempo inteiro. Eu creio que eu não tenho nada, que não é para mim, que eu preciso trabalhar essa questão da gente ficar o tempo inteiro, né, achando que porque a gente é de Deus, porque a gente está sempre em oração, porque está tudo muito bom, que vai acontecer alguma coisa. Não vai, porque a gente está nas mãos do Senhor e o Senhor sempre vai fazer o que é melhor. Então eu não podia deixar, o Senhor falou e essa resposta do exame vai vir hoje. Em nome do Senhor, Padre, acabou de acabar o programa, porque eu ouço no Spotify, então eu terminei de ouvir o programa 11h20. 11h25,

0: o resultado chegou, que não é maligno, que não tem achados nenhum de malignidade, né? Eu tava fazendo as minhas crianças dormirem, que é o horário do soninho, e eu tinha vontade de gritar na sala, de sair correndo, mas eu na hora ajoelhei, com o olho cheio de lágrimas. Eu agradeci a Deus pela minha saúde, pela minha vida, porque eu tenho duas filhas pequenas e a gente só pensa nisso, né? Que a gente quer continuar no caminho de Deus, ensinando para elas esse caminho que, graças a Deus, elas fazem com muito amor, são coroinha. Quando elas pedem para pôr uma música alto, é sempre essa, o deserto, elas amam. Elas sabem todas as frases, elas falam sempre comigo. E é isso. Hoje eu quero deixar esse testemunho para vocês de que Deus não falha. As coisas vêm na hora certa. A gente é que não sabe esperar o tempo dele. Mas foi muito rápida a resposta, porque eu acordei pensando nisso. Eu sabia que hoje iria vir essa resposta. E eu orei com oração, sabia que o padre estava falando para mim. Em menos de 5 minutos a mensagem chegou. E a resposta é de Deus. Tá tudo bem. Eu sou vitoriosa pelo sangue de Jesus. Eu amo muito esse programa, porque vocês nos ajudam a estar sempre muito próximo de Deus. Formiguinhas de Jesus. Amém. Que Deus abençoe grandemente o senhor, padre, toda a família de vocês, Mário, Pandinha, em nome de Jesus. Amém.
1: Toda honra e glória, né, Pandinha, Mário? Toda honra e glória
2: sempre
1: a Jesus.
2: Sempre,
1: mas
2: sempre,
1: é só
2: padre.
1: Colocar para vocês uma coisa bem clara. É mais uma pro tema. É, você já percebeu como o inimigo tem feito? É, sabotada a mente com pensamentos negativos.
2: Sim.
1: Então aí começa a vir. Então você tá com uma coisa, começa, não, é câncer, é isso, é aquilo. Isso vai te tirando a paz.
2: Sim.
1: Tá? Por favor, vai ser, ó, vou mudar até o tema. Não, vai ser inveja, tá? Amanhã. Mas domingo eu quero orar para as pessoas que são atacadas por maus pensamentos.
2: É, o senhor falou dúvidas, né? O senhor colocou dúvidas hoje, as pessoas que são atacadas com as dúvidas e não se, ficam sem saber o que fazer também. Muito interessante, padre.
1: Não, e pensamentos, você percebeu? A pessoa vai colocar e aí, do nada começa o pensamento que eu falo para vocês. Provérbios capítulo 4, versículo 23. Tenha cuidado com o que você pensa, pois sua vida é dirigida pelos seus pensamentos. E o inimigo vem sabotar a mente, tá? Então, vamos lá. Amanhã inveja, vai se preparando. Nome dela, Mário?
2: Emanuela Raquel dos Santos Rodrigues Roque, de Londrina, no Paraná.
1: Nossa,
2: padre.
1: Nome pequenininho, Emanuela, glória a Deus. Fazia tempo que eu pegava um nome tão pequenininho. Repete, por favor, que Emanuela.
2: Emanuela Raquel dos Santos Rodrigues Roque, de Londrina, no Paraná.
1: Ainda bem que ela já é casada, tá? Porque se fosse casada, mais uma, ia ser um discurso brincar com ela. Deus abençoe. Glória a Deus. Glória a Deus, graças a Deus. Mas, vamos lá, não pare.
2: Vamos lá.
1: As frases do lema aqui. Pandinha, a primeira você foi perfeita no intervalo.
3: A segunda não. Eu falei.
1: Jesus, afasta de mim tudo aquilo que me afasta de ti. Vamos lá, repitam.
2: Jesus, afasta de mim tudo aquilo que me afasta de ti.
1: Pega Deuteronômio, tá? Você vai ver a importância da repetição. Padre, porque até as pessoas questionam, por que eu rezo tantas vezes Ave Maria, Ave Maria, Ave Maria, quanto... Mário, por que você mastiga?
2: Para fazer uma boa digestão, padre.
1: Pronto, eu tô usando a comparação, tá? Então, mas por que eu tenho que rezar 10? Porque Nossa Senhora ensinou a importância da repetição. Porque através da repetição... Tá? Assim acontece. Como que o músculo cresce? Repetição. Como que eu não atrofio? Eu vou ter longevidade, vou poder caminhar com 80, 90 anos se você, né, se você se cuidar. Tá? Sem depender de alguém para poder levantar de tudo. Se você se cuidar, você tem que se exercitar. Tá? Com o Pandinha já começou, né? A Roseli me contou que o Pandinha já está fazendo. Né? É isso, Pandinha?
3: É isso aí, padre.
1: Vamos firme. Então, vamos lá. Então, sério, se cuidando. Em tudo serve isso, a mesma coisa na fé. Se diz São Paulo, se o exercício físico traz bom proveito, São Paulo, primeira carta de Coríntios, primeira de Timóteo, ele fala sobre isso. Se o exercício, quanto mais a piedade, quanto mais a oração. Portanto, o que nós vamos fazer a quarentena é um exercício, tá? A repetição. Então, vamos lá. Jesus, afasta de mim tudo aquilo que me afasta de ti.
2: Jesus, afasta de mim tudo aquilo que me afasta de ti.
1: Agora, Pandinha, isso, gente, vai acontecer, tá? Eu tô avisando, já vocês vão testemunhar. testemunhar. Vai, como dessa música, vocês vão testemunhar. Jesus afasta de mim.
2: Jesus afasta de mim.
1: Todas as pessoas que me afastam de ti.
2: Todas as pessoas que me afastam de ti.
1: Próximo.
4: Bom dia, boa tarde, boa noite. Quanto a essa frase, Senhor, afasta de mim tudo que me afasta de ti. Algum tempo atrás eu fiz, todo dia eu falava essa frase. Eu estava num casamento que eu só morava com uma pessoa, daí eu não conseguia me comungar. E isso me incomodava, porque eu sentia falta de alguma coisa na minha vida. E eu comecei a pensar nessa frase. E todo dia eu falava. Até que descobri uma traição e acabei mandando ele embora. E hoje em dia eu consigo me comungar, eu consigo ir na igreja, porque quando eu estava com ele eu não ia nem na igreja, porque qual é a graça de você ir na igreja e não tomar comunhão? É, eu me sentia desprotegida, agora eu me sinto uma pessoa feliz, sabe? Sei que Deus tem o melhor para mim.
1: Mário, menos é mais.
2: Né? Menos é mais, padre.
1: Menos é mais, tá? Gente, vocês não têm noção da força. Ó, já veio o testemunho, tá? Nem começamos a quarentena, é, milagres, prodígios. É, Mário, não fica bravo comigo, tá? Intervalo. Por quê? Deus vai me usar tanto na oração. Já vai ser um... Vocês já foram num banquete?
2: Já, acho que já, né, Pandinho?
1: Já comeram com italianos?
3: Já.
1: Então, os italianos, por quê? O modo italiano, a família italiana, então tem o aperitivo, depois o aperitivo é um come, beliscar, né? Uma coisa.
2: Sim.
1: Antes de entrar o prato principal. Aí tem vários pratos.
2: Sim.
1: Tá? Se você já começar a devorar, você não chega até o prato final.
2: Verdade.
1: É diferente.
2: Verdade.
1: Tá? Eu estive na Itália.
3: Churrascaria assim, né, padre? Churrascaria. Se você comer todos os petiscos antes, né? Passar
1: não,
3: um
1: mas esse é o segredo deles. Eles querem que você coma todos os petiscos, mas não comer a carne, tá? Então, eu já sabia esse segredo. Eu queria saber, vinha pastelzinho, vinha aquilo, eu tô fora.
3: Polenta, batata frita.
1: Não, isso é tudo pra te encher, pra você não comer, tá? Então, se você for esperta, ela vai comer, ela vai... Só que a gente vai ser sóbrio. Nós estaremos na prudência, no PDS. Vocês não têm noção o direcionamento... Deus mostra muitas pessoas perdidas, muitas pessoas sem propósito. Repito, e aqui fica uma sugestão: dá para a pessoa chamar alguém agora para acompanhar a oração? Não dá,
2: sim, claro, dá, claro.
1: Então, nesse momento, por favor, e vocês também, vocês conhecem alguém que não estão bem? Repito, você conhece alguém que não anda bem? Chama essa pessoa. Deus vai nos usar para a glória dele. Já voltamos.
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0: chegou na capela. Antes de começar a oração, eu abri a Bíblia. Eu abri, eu não escolhi, eu abri. Romanos capítulo 8. Eu abri a palavra de Deus. Eu não escolhi. E o título está aqui: Mais que Vencedores. Olha só, a Bíblia que eu abri, é, justamente hoje eu peguei do tablet, tá? Tem menos Bíblias aqui, no celular eu tenho mais. Mas é, para poder até ler melhor, peguei no tablet, que é grande aqui no tablet. Mais que Vencedores. É o subtítulo da Bíblia, deixa eu ver que Bíblia que eu peguei, a NVI, Nova Versão Internacional. São Paulo aos Romanos, capítulo 8. Olha o versículo que eu mais amo, olha, que justamente caiu da palavra de Deus na Bíblia. Toda palavra é palavra viva, é Deus falando. E ele me faz, e aqui na oração, abrir justamente esse versículo. Mas não é só esse versículo, está aqui em cima: Mais que Vencedores. Começa com 28. Romanos 8, 28 e seguintes. Sabemos que Deus age em todas as coisas para o bem daqueles que o amam. Olha só o período que nós vamos, hoje aqui é uma preparação para amanhã. Sabemos que Deus age em todas as coisas para o bem daqueles que o amam. Olha, nossa, essa tradução foi 10. Meu Deus, eu não conhecia. Que legal, vou de novo. Sabemos que Deus age em todas as coisas para o bem daqueles que o amam, dos que foram chamados de acordo com o seu propósito. Nossa, quantas vezes eu tenho falado isso, as pessoas perderam o propósito. Mais do que nunca, eu espero que você venha com propósito para essa, participe da quarentena com propósito. Eu quero ser melhor. Eu preciso não ser o melhor, nem a melhor. Esse artigo nos afasta de Deus. Porque quem se sente o melhor, a melhor, quebra a cara. Quem se acha não é achado por Deus. Nós precisamos melhorar a cada dia. Eu preciso, você precisa, melhores. Continuando. Quem os, aí Senhor, eu vou pular um pouquinho, porque o Senhor vai dizer aqui: mas em todas essas coisas, 37 agora, somos mais que vencedores por meio daquele que nos amou. Pois estou convencido de que nem morte, olha que forte, São Paulo aos Romanos capítulo 8, versículo 38 agora, 10 versículos depois, pois estou convencido de que nem morte, nem vida, nem anjos, nem demônios, nem o presente, nem o futuro, nem quaisquer poderes, nem altura, nem profundidade, nem qualquer outra criação será capaz de nos separar do amor de Deus que está manifestado em Cristo Jesus, nosso Senhor. Em nome do Pai, e do Filho, e do Espírito Santo. Amém. Estou tocando na palavra ostentação. Nós estamos, infelizmente, vivendo um mundo da polarização e da ostentação e do cancelamento. Três palavrinhas que crescem aqui agora. Quem tem rede social, as pessoas já vão julgando. Queridos, não estou com a Bíblia aqui, estou com ela aqui, mas não estou aberta, não abri na parte em São Lucas, também Mateus fala sobre isso. À medida que eu medir, eu serei medido. E à medida que eu julgar, eu serei julgado. São Paulo, em outra passagem, vai dizer: a Deus o julgamento. Não nos cabe julgar. E, Senhor, nesse momento, eu peço perdão. E agora estou falando com meus filhos. Você que está me acompanhando agora, não importa a sua idade, você é meu filho, minha filha. Eu tenho 59 anos de idade. Eu sei que várias pessoas, ainda mais eu, na coroa, eu tenho a idade. Tem muitos com pessoas peguei com 70, alguns até com 80. o maior foi testemunho, mais 40, grande maioria, meus filhos, como um pai espiritual. Senhor, eu te peço nesse momento, nos dá a graça da humildade, da pureza e do amor genuíno a ti, Jesus. Porque se eu não amá-lo, eu não terei intimidade. Jesus, eu te amo. E é porque eu te amo que nós vamos atravessar a quarentena. Isso mesmo, é um período. Nós vamos atravessar. E hoje é uma preparação. Sabe quando você passa, não sei se você já passou por uma cirurgia, e antes da cirurgia você tem uma pré-anestesia? É o que está o Senhor fazendo agora. Para o que virá? Uma pré-anestesia. Estou usando como uma comparação. Senhor, no mundo do ódio, polarização, extremos. O extremo, ele é capaz de acabar com a pessoa. Matar a pessoa em nome de Deus. Olha o Oriente Médio. Gente, olha o Oriente Médio. O ódio que há entre eles. É olho por olho, dente por dente. Estão no Antigo Testamento. É a vingança. Não nos cabe vingar. E aí vem o amor. Jesus amou até o fim. Jesus foi traído com um beijo, mas não deixou de amar. Em nenhum momento Jesus deixou de amar. E obrigado, Senhor, porque nesse momento o Senhor vai nos curar. Ao longo dessa quarentena, nós vamos falar e orar, mais do que falar, nós vamos orar contra o medo. Amanhã é inveja. Senhor, todas as pessoas que querem o nosso mal, por inveja, se alegram com o que não. Eu vou dar um exemplo de alguém que está passando por isso. Apesar que Deus vai usar muito amanhã. Cuidado com quem você se abre. Padre, tem certas pessoas que na hora ela vai parecer se condoer, mas por dentro está feliz. Por que, padre? Inveja. Eu falo o pecado não pecador, tá? Mas já peguei várias pessoas em que depois elas reconheceram que elas estavam erradas. Mas, padre, eu tenho um problema. Quando eu descobri que a outra pessoa tem o mesmo problema, eu fiquei feliz. Porque não sou só eu que estou com esse problema. Querido, está errado. Eu vou repetir. A pessoa está passando por uma enfermidade. Quando ela descobriu que a outra também está com a mesma enfermidade, ou até pior, ela ficou feliz. Ai, não estou sozinha. Gente, isso não é de Deus. Entendeu o que eu estou falando? Por isso, cuidado com quem você se abre. Porque nós vamos tocar em traição, decepção. Hoje eu falei algo muito, muito, muito sério. Por favor, não nos idolatre. Padre, é isso mesmo. Quando a pessoa, Mário Paninha já me conhece. Mas é bom, e eu me coloco sempre, o Senhor me ajuda a colocar no lugar. Quantas curas Deus faz? Deus faz, me usa como instrumento. Quantas mulheres engravidaram? Ah, padre, Deus. Só que na hora já pô, a glória é do Senhor. Porque se eu achar que sou eu que faço, vai subir na minha cabeça. E quando sobe na cabeça, é o que o demônio quer? Vem a soberba. Eu me acho. E não sou achado por Deus. Entendam, quem faz é Jesus. Mas é lógico que ele precisa de pessoas. Ele conta conosco. E é um, nós vamos, somos anjos de uma só asa. Falava ontem. O padre da igreja, não lembro, com certeza, se é Santo Atanásio. Mas é um padre da igreja que dizia: nós somos anjos de uma só asa, mas quando nos unimos, alçamos um voo. E esse é o segredo: nós vamos nos unir em oração. E obrigado, Senhor, porque o que vai acontecer é muita libertação. Não sei se vocês prestaram atenção nessas duas frases, serão lema de amanhã e da quarentena. É profundo livramento. E obrigado, Senhor, pelo calor, e não é sugestão. Meu pezinho não é pequeno, né? 47. E ontem até uma pessoa, coitada, ela fez com todo carinho, ela me deu de presente o tênis, mas na hora que eu olhei, e tá lá 47, tá? Ela falou, ela não errou, só que é 14 americano, meu pé não entra 14, é 15, mas não fique tranquila que eu vou arrumar alguém que vai precisar, eu vou encontrar alguém que vai precisar para 15, aliás 14, porque não entra. Obrigado, Jesus. Quando eu falo 47, eu tenho que começar a falar que é 15, na verdade. Eles falam que é 47, mas não é. Por que você está falando isso, padre? Nas pequenas coisas, Deus vai tocando, Deus vai operando. Senhor, que através dessa quarentena, eu preciso, você precisa de conversão. Quantas carências. Padre, todos nós somos carentes. E o Senhor vem suprir.
1: Eu te amo, Jesus. Eu te
0: amo. Obrigado, Senhor.
1: Jesus.
0: O Frei, o escrito Frei vai. Eu vou estar num dia com eles. Não sei do dia, o Frei vai combinar. Das 4 às 6 da manhã, ele estará rezando o rosário. E às 7 da manhã, nós estaremos rezando o terço de São Miguel, a cruz. E tenha certeza: milagres, libertações, livramentos.
2: Humilde protetor do.
0: Realmente é uma penitência, porque o horário. Confesso para mim, para muitos, mas será um período de transformação, de preparação. Como o Bandinho usou na comparação, um cursinho. Você quer passar por alguma coisa, você tem que passar por uma prova. E nessa prova, nós vamos nos preparar dia a dia. Serão 40 dias, quarentena. Mas a vitória já é nossa. Porque eu sou vitorioso pelo sangue de Jesus.
3: Eu sou vitorioso pelo sangue de Jesus.
0: Nossa, olha o calor que. Eu falei do meu pé porque. Olha, fazia muito tempo. Já, aliás, a segunda vez que eu sinto nessa semana. É como se eu estivesse pisando em brasas. Você sabe que o pé vai latejando. Eu sou vitorioso pelo sangue de Jesus.
3: Eu sou vitorioso pelo sangue de Jesus.
0: Eu sou vitorioso pelo sangue de Jesus.
3: Eu sou vitorioso pelo sangue de Jesus.
0: Prepare a água, já voltamos.
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19: Atenção, então amanhã é no YouTube, ok, Mário Pandinha?
17: E Padre?
19: Mário Pandinha, okay, vamos Padre. Lá. As pessoas que não sabem usar a plataforma YouTube, como que ela faz, Pandinha?
18: É fácil, Padre. No celular, no televisor, no computador, aonde você quiser. Entra no YouTube, entra no canal lá, Padre Marcelo Rossi. PE Marcelo Rossi. Tem um selo azul identificando que o canal é oficial, né, Mário?
17: Isso, é o certo mesmo. Tem o selinho azul identificando. Quem quiser digitar é arroba PE Marcelo Rossi oficial. Mas entrando no YouTube, colocando Padre Marcelo, você já vai ver o principal e tem lá o selinho azul identificando que aqui é o
19: padre. Uma das coisas que eu da minha ignorância eu aprendi, que eu tô aprendendo aqui, né? É isso, PE Marcelo Rossi oficial.
17: Oficial.
19: Que aí vai para esse selinho.
17: Isso.
19: Se você só põe PE Marcelo Rossi, pode... Né,
17: pode aparecer outros, podem aparecer
19: então
17: outros.
19: Então põe oficial, porque que aí vai com o selinho. É autêntica. Gente, vai ser uma bênção. tá? Se prepare, é conversão. O seu voz mostra muito isso. Eu preciso, você precisa, nós precisamos nos converter. A cada dia, por isso que São Francisco foi no Monte Alverne. Ele foi para orar. Será um momento de purificação, de livramentos. E lembrando, abençoai, santificai e exorcizai, Senhor, essa água. E aqui, por favor, vai montando o seu grupo de WhatsApp. Monta, prepare amanhã, 7 da manhã ao vivo. Em nome do Pai, e do Filho, e do Espírito Santo. Amém. Vamos terminar com as duas frases, que serão os lemas da nossa quarentena. 40 dias com São Miguel. Jesus, afasta de mim.
9: Jesus, afasta de mim.
19: Tudo aquilo que me afasta de ti.
9: Tudo aquilo que me afasta de ti.
19: Você não tem noção, seja o que for. E a segunda, Jesus afasta de mim.
9: Jesus afasta de mim.
19: Todas as pessoas que me afastam de ti.
9: Todas as pessoas que me afastam de ti.
19: E a certeza da vitória, porque eu sou vitorioso pelo sangue de Jesus.
9: Eu sou vitorioso pelo sangue.

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0: Hoje, 14 de agosto, dia de São Maximiliano Maria Kolbe. Uma sexta-feira de paz para você. A data de hoje, 14 de agosto, véspera do dia da Assunção de Maria, embora a igreja vá celebrar essa solenidade no domingo, essa data lembra dois grandes devotos da Virgem Maria, São Maximiliano Maria Kolbe e o venerável Dom Antônio Lustosa, arcebispo emérito de Fortaleza. São Maximiliano Maria Kolbe foi um frade franciscano conventual nascido na Polônia. O seu lema foi renovar tudo em Cristo pela Imaculada Conceição. Foi o fundador da Milícia da Imaculada, com grande atividade editorial e em outros meios de comunicação social. Prisioneiro dos nazistas, ele fez da prisão um campo de missão. No campo de concentração, ofereceu-se para ser castigado com a fome no lugar de um outro prisioneiro. Em 14 de agosto de 1941, véspera da festa da Assunção de Maria Santíssima, ele morreu com uma injeção de ácido carbônico. E hoje completam-se 52 anos da morte de Dom Antônio de Almeida Lustosa, membro da Congregação Salesiana e arcebispo de Fortaleza por 22 anos. Faleceu santamente em Carpina, Pernambuco, em 1974, em nosso aspirantado salesiano, na véspera da festa da Assunção de Maria, padroeira de Fortaleza. Dom Antônio Lustosa, filho de São João del Rei, foi bispo também em Uberaba, Corumbá e Belém do Pará. Foi um pastor preocupado com os pobres e sofredores, atento às comunidades e aos seus ministros, comprometido com o desenvolvimento cultural e religioso do seu povo. Um homem acessível, evangélico e culto, santo e sábio, como o definiu o Papa João Paulo II. Já foi declarado venerável pela Igreja. Falta-lhe apenas a comprovação de um milagre para sua beatificação. São Maximiliano Maria Kolbe e o venerável Dom Antônio Lustosa, dois modelos de vida e santidade, dois intercessores do povo cristão. Estamos começando o nosso tempo de paz. E para iniciar bem o nosso encontro de hoje, busquemos as luzes do alto, peçamos a bênção de Deus e lhe consagremos esta sexta-feira. Reze comigo. Eu te adoro, meu Deus, e te amo de todo o coração. Agradeço-te por me teres criado, feito cristão e conservado até hoje. Ofereço-te as ações deste dia. Faz que sejam todas segundo a tua santa vontade, para a maior glória tua. Preserva-me do pecado e de todo o mal. Esteja tua graça sempre comigo e com todos os meus caros. Assim seja. E hoje é o dia do nosso venerável Dom Antônio Lustosa. Em Fortaleza, santas missas pelos seus 52 anos de falecimento. Missa na cripta da catedral ao meio-dia e missa presidida pelo arcebispo Dom Gregório Paixão às 18h30 no Montese, no Santuário Nossa Senhora Aparecida. É dele esse belo texto que nos prepara para a festa da Assunção da Santíssima Virgem. Quando o profeta rei Davi preparou a recepção da Arca da Aliança em Jerusalém, procurou dar todo o brilho à homenagem com que seu povo deveria acolher a Arca Santa. Como soberano, lhe era possível cercar a Arca da mais esplendorosa manifestação de carinho e assim demonstrar a sua grande fé e, ao mesmo tempo, atrair as bênçãos do céu sobre o seu povo. Maria Santíssima, a Arca Viva de Deus, foi recebida em Jerusalém Celeste com demonstrações muito mais brilhantes, pois o Rei do Céu e da Terra queria realmente honrar a Rainha dos Anjos e dos Homens. E esta é a palavra que está iluminando esta sexta-feira. o que Deus uniu, o homem não separe. Mateus 19, versículo 6.
1: Ser sócia da AMA é uma satisfação muito grande, saber que a gente faz parte de uma instituição tão bacana, que faz projetos muito maravilhosos, que leva a palavra de Deus com tanto carinho, com tanta propriedade para tantas pessoas. E receber essa oração diária todos os dias com a homilia do Padre me fez crescer muito na minha fé, no meu conhecimento da palavra de Deus, pela forma que o Padre nos comunica, que é uma forma muito clara e sempre trazendo para a nossa realidade de vida, para ficar entendível, né? Associa muito. Então isso facilita muito para que a nossa fé seja cada dia mais engrandecida, para que a gente possa viver o que Deus quer que a gente viva e que a gente entenda isso de uma forma muito mais tranquila para poder a gente viver. Então, muito obrigada, Padre João Carlos.
0: Andréia, nós é que agradecemos. Agradecemos porque você está conosco na missão. Agradecemos porque você faz parte dessa história. 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
0: 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Fortaleza realiza a 24ª Caminhada com Maria no dia da Assunção da Virgem. Na véspera desta data memorável, está celebrando os 52 anos da Páscoa do seu arcebispo emérito, Dom Antônio Lustosa, um bispo sábio e santo. A 24ª Caminhada com Maria, em Fortaleza, acontece neste sábado, 15 de agosto. O evento mariano celebra os 300 anos de Fortaleza, sob o tema Por Cristo, Caminhamos com Maria, nos 300 anos de Fortaleza. E reúne milhares de fiéis em um percurso de cerca de 11 quilômetros pela capital cearense. Dom Antônio de Almeida Lustosa era salesiano de Dom Bosco. Esteve à frente da Arquidiocese de Fortaleza por 22 anos, marcando seu pastoreio pelo amor aos pobres, pela evangelização das famílias, pela atenção às vocações, pela promoção da devoção à Nossa Senhora. O Santo Papa João Paulo II, em sua visita ao Ceará, o qualificou de bispo sábio e santo. Nascido em 11 de fevereiro de 1886, era dia de Nossa Senhora de Lourdes, Dom Antônio Lustosa fez a sua Páscoa definitiva na véspera do dia de Nossa Senhora da Assunção, em 14 de agosto de 1974. Viveu seus últimos anos na Casa Salesiana de Carpina, em Pernambuco, onde eu o conheci e com ele convivi por 5 anos. Nós, seminaristas, o admirávamos por seu vasto conhecimento e pela sua proverbial humildade. Um homem de Deus acessível, simples, piedoso. Dom Lustosa foi um jovem padre salesiano de São João del Rei, em Minas Gerais. Foi bispo em Uberaba, Minas, Corumbá, no Mato Grosso, Belém do Pará e Fortaleza. A arquidiocese cearense guarda a memória de um bispo preocupado com os pobres e sofredores, atento às comunidades e aos seus ministros, comprometido com o desenvolvimento da cultura e da formação religiosa do seu povo. Um homem acessível, evangélico e culto. O nosso bispo santo, Dom Lustosa, entre outras tantas coisas, foi escritor de muitos livros e compositor de poemas e canções religiosas. Uma delas, letra sua e música de Monsenhor José Mourão Pinheiro, eu gravei em um dos meus CDs, Oração do Anjo. Neste 14 de agosto, recordamos sua morte santa em Carpina, em 1974, há 52 anos, enquanto pedimos a Deus que logo seja beatificado e canonizado. Na igreja, muitos movimentos e pastorais estão voltados para a evangelização da família. Entre eles, Movimento Familiar Cristão, Equipes de Nossa Senhora, Encontro de Casais com Cristo, USCC, Pastoral Familiar e muitos outros. Olha a pergunta para sua participação na conversa de hoje. Alguém por aí participa de algum movimento de casais da igreja?
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3: Padre João Carlos, a sua bênção. Que Deus abençoe a todos. Eu sou o Sérgio Amaro Nunes, resido aqui na Rural, município de Unaí. Quero agradecer o Padre João Carlos por todas as mensagens enviadas todos os dias para mim e que eu compartilho também com todos os grupos que eu tenho aqui no meu celular. Peço a Deus que abençoe muito o Padre João Carlos pelas palavras de conforto, de sabedoria, de ensinamento, que as palavras de Deus para nós a cada dia vem aprofundar mais ainda nessa caminhada, nessa busca interior por Jesus, que é nosso Senhor, nosso Salvador. Eu agradeço muito, Padre João Carlos. São tantas vezes, tantas palavras bonitas que ele fala para nós. E eu fico muito feliz, porque tem muitos irmãos que às vezes estão enfermos, eu mando para eles as mensagens, fica tão feliz e agradece, porque as palavras do Padre João Carlos traz tanto conforto no nosso coração. Que Deus o abençoe, Padre João Carlos, ricamente a vida do Senhor e toda a comunidade da AMA. E também vou me associar. Eu não sou sócio ainda, porque eu ainda não sei fazer Pix, não sei mexer com o celular, mas eu vou pedir meu filho para me ajudar a fazer, tá bom? Um abraço pro Senhor, fica com Deus.
0: Nós ficamos felizes, Sérgio, com seu contato. Olha, para se associar, você e qualquer pessoa que está nos escutando pode fazer isso facilmente entrando pelo nosso zap 81-8239-6686. 81-8239-6686. Sérgio, desde já, seja muito bem-vindo. Semana Nacional da Família, o amor jamais acabará. Utopia, cante comigo.

Que esta semana, que estamos quase concluindo, seja de bênçãos e crescimento na união e na fraternidade aí na sua casa. 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

0: escola. Amanhã é aniversário da Rádio Cultura FM da cidade de Picos, do Piauí. E domingo, dia 16, dia de Dom Bosco, é aniversário da Rádio FM Dom Bosco de Fortaleza. Aniversário de José Augusto, diretor da Rádio Riacho FM da cidade de Riacho das Almas, e de Edu Santos, da Web Rádio Rede Novo Milênio de Salvador. E segunda que vem, vamos receber mais uma emissora parceira que passa a transmitir em rede conosco o programa Tempo de Paz. É a Rádio Ilha do Sal, 87,5, da cidade de Areia Branca, no Rio Grande do Norte, na Diocese de Santa Luzia de Mossoró. Amanhã faço show na cidade de Telha, em Sergipe, na festa de Nossa Senhora do Perpétuo Socorro. Faço show em Caetés Abreu e Lima no dia 22 e em Araripina no dia 29. No mês de setembro, faço show na cidade de Manaus no dia 5, em Fortaleza, na Paróquia da Piedade no dia 11 e em Jaboatão, na Romaria da Família Salesiana, no dia 20.
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0: 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Na igreja, muitos movimentos e pastorais estão voltados para a evangelização da família. Entre eles, Movimento Familiar Cristão, Equipes de Nossa Senhora, Encontro de Casais com Cristo, USCC, Pastoral Familiar e muitos outros. Olha a pergunta para sua participação na conversa de hoje. Alguém por aí participa de algum movimento de casais da igreja? Enquanto você providencia a sua participação, a gente vai para um breve intervalo, mas volta já.
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1: O ramal Cajueiro Seco Cabo, que abrange as linhas Sul e Diesel do metrô do Recife, não funcionam entre esta sexta-feira e a próxima terça, dia 18. A paralisação é por causa da realização de uma obra na passagem de nível entre as estações Pontezinha e Ponte dos Carvalhos, no Cabo de Santo Agostinho. A CBTU vai duplicar o ponto onde a linha férrea cruza com uma rua, avenida ou estrada no mesmo nível, sem viadutos ou túneis. Para dar suporte aos usuários, o Terminal Integrado de Cajueiro Seco em Jaboatão tem reforço na operação de ônibus durante esse período. Haverá uma oferta maior de serviço nas linhas de ônibus que trafegam paralelas aos trilhos do trem na rodovia BR-101 antiga. São as linhas TI Cabo via TI Cajueiro Seco e Cabo Coab via Terminal Cajueiro Seco. A medida tem como objetivo reduzir os transtornos para os usuários da linha diesel.
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3: E ontem estive no Conjunto Gramoré, zona norte da cidade de Natal, celebrando a noite da novena do padroeiro Dom Bosco. A paróquia de Dom Bosco, no Conjunto Gramoré, está confiada aos salesianos. Ao lado da paróquia, salesianos e um grupo numeroso de profissionais e educadores leigos desenvolvem um intenso trabalho de educação profissional no Centro Educacional Dom Bosco. E a paróquia conta com a atuação de 4 padres salesianos e 4 diáconos da diocese. O pároco é o padre Cícero Oliveira. O tema do novenário é Dom Bosco, amar, educar, evangelizar. E eu agradeço o convite da paróquia e a acolhida tão fraterna de toda a comunidade na noite de ontem e também, claro, dos irmãos salesianos. E por se tratar do dia de hoje, dia de Dom Lustosa, perguntei ontem ao padre José Mauro, que hoje integra a comunidade salesiana de Gramoré, se ele conheceu o nosso venerável Dom Antônio Lustosa.
4: Conheci o padre João Carlos, lembro muito das visitas pastorais que ele fazia lá na minha cidade de Cascavel, né, no Ceará. Fui crismado por ele também lá em Cascavel. E tivemos a felicidade, né, eu e você, quando, antes de ir para o noviciado, ele estava em Carpina, foi lá, nos aconselhou, nos deu a bênção, né, e disse que ia ficar rezando por nós. Então, uma figura muito santa, de uma humildade, uma simplicidade sem igual. Onde ele ia, era a multidão que ia atrás, porque ele era uma pessoa muito simples, muito acessível, né, e todo mundo queria bem.
3: Para o noviciado nós fomos 3, né?
4: Isso. Foi eu, você, padre João Carlos e João Malheiros, né? E fizemos uma semana de retiro em Carpina e no final do retiro fomos até o quarto dele e lá ele nos aconselhou, nos abençoou e desejou que fizéssemos um bom noviciado. E graças a Deus perseveramos, foi até hoje. Tá?
3: Graças a Deus. Esse nosso encontro com o Dom Antônio Lustosa deve ter sido no mês de julho do ano de 74. Ele faleceu no mês de agosto, logo em seguida. Na Igreja Católica, existem diversos movimentos e grupos dedicados à evangelização e fortalecimento dos casais e famílias. Entre os mais conhecidos estão o Encontro de Casais com Cristo, o ECC, as equipes de Nossa Senhora, o Movimento Familiar Cristão. Além destes, outros movimentos, como a Renovação Carismática, Movimento dos Focolares, Cursilhos e Cristandade, também oferecem atividades e espaços para casais e famílias. Esses movimentos e grupos desempenham um papel importante na Igreja, oferecendo suporte, orientação e ferramentas para que os casais vivam seu matrimônio e família de acordo com os princípios cristãos. Além dos movimentos que se ocupam das famílias, a igreja tem também a pastoral familiar. A pastoral familiar é um serviço que tem como objetivo fortalecer a família como célula vital da sociedade e da igreja, promovendo a evangelização e o acompanhamento das famílias em todas as suas etapas, desde o namoro até a viuvez. E vamos à nossa enquete de hoje. Na igreja, muitos movimentos e pastorais estão voltados para a evangelização da família. Entre eles, movimento familiar cristão, equipes de Nossa Senhora, encontro de casais com Cristo, pastoral familiar e muito mais. Olha a enquete de hoje. Alguém por aí participa de algum movimento de casais da igreja?
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3: Paz. Alguém por aí participa de algum movimento de casais da igreja? É a nossa enquete de hoje. Muita gente mandando a sua participação pelo WhatsApp do programa, 81 9964 4899. Maria Virgínia, em Belo Horizonte, me dizendo: eu e meu esposo Adilson vamos fazer em novembro 38 anos de casados. Participamos da paróquia Cristo Operário do bairro Planalto. Participamos do ECC, Encontro de Casais com Cristo. Já fizemos as 3 etapas do encontro. Alguém de Pinheiros, no Espírito Santo, da paróquia São João Evangelista, me dizendo: eu e meu esposo somos casal do ECC. Estamos participando da programação de nossa paróquia, da programação da Semana da Família. Chegando a participação de Núbia Maria, da cidade de Juazeiro do Norte, no Ceará. Núbia, alguém por aí participa de algum movimento de casais na igreja?
6: Eu tenho minha irmã, Jeane Maria da Hora, que é a esposa de Edmilson, meu cunhado, que eles participam dos encontros de casal aqui da igreja Nossa Senhora Aparecida. Ela faz muito, muito, muito encontro de comunidade. Aqui acolá ela faz passeio, ela gosta muito de fazer culto, para fazer as coisas de serviço à igreja, para servir a Deus. Graças a Deus, ela sempre participa.
3: Mas que bom, Núbia. Então, Jeane e Edmilson participando de movimentos de casais na igreja com muita fidelidade. Que bom.
6: Eu agradeço por demais-me esse quieto do Senhor hoje.
3: Muito obrigado, Núbia. Deus a abençoe. Participação chegando um pouco mais de longe, da amiga Joana, em Angola. É com você, Joana.
7: Eu sou da Pastoral da Família. Na minha paróquia tem este movimento que pertence aos casais. Neste momento também já fomos enquadrados neste grupo da Pastoral da Família. Os viúvos, temos a Pastoral do Juvenil, que é a pastoral dos jovens, dos casais jovens, e a pastoral dos casais adultos. Nós tratamos de assunto de casais, reunimos-nos, temos algumas partilhas e temos algumas atividades que correspondem, então, ao conceito de família, né?
3: Ô, Joana, em primeiro lugar, muito obrigado por participar do programa. E vocês aí que acompanham a Rádio Eclésia, na cidade de Benguela, em Angola, um abraço grande. Então, Joana, aí na sua paróquia tem a pastoral familiar, que por aqui também tem, que é o serviço da igreja, assim, voltado para todas as famílias, a preparação para o matrimônio, acompanhamento dos casais jovens, dos casais adultos, dos casais em dificuldade, os de segunda união e tudo mais.
7: A nossa pastoral é para congregar, então, as famílias, pai, mãe e filhos, né? Assim como representa as nossas camisolas que nós usamos da Sagrada Família, onde tem Jesus, Maria e José.
3: Deixa eu explicar, camisolas são as camisetas.
7: Esta é a nossa pastoral, pertenço à Igreja do Santíssimo Redentor, no Quilamba, e faço parte deste movimento, a Pastoral da Família. Muito obrigada, Padre João Carlos, fico feliz em saber que a nível do mundo, né, ou no Brasil, estejam então no mês da família, onde as pastorais convivem e encontram-se para poder então viver a família.
3: Pois é isso, Joana. Aqui nós estamos exatamente na Semana Nacional da Família, em todo o país, nas paróquias, dioceses, muita movimentação até domingo próximo nesse sentido. Joana, muito, muito obrigado por sua participação. E estamos recebendo agora Jane Cleide, da cidade de Baixio, no Ceará. Pois não, Jane Cleide.
8: Olá, Padre João Carlos. Eu acho interessante o programa do senhor, que além de passar a mensagem bem clara, onde a gente aprende, onde a gente se sente mais seguro, né? Ao aprender, o senhor, com essas perguntas, a gente se sente com mais fervor a participar das pastorais e movimentos da nossa paróquia.
3: Não pode ser outro, Jane Cleide, o objetivo de um programa como esse, né? Ajudar as pessoas a participarem da vida da igreja. Muito obrigado. E por aí, tem alguém que participa de movimento de casais?
8: Eu, como casal, Jane Cleide Laércio, a gente participa, somos do ECC, Encontro de Casais com Cristo, fazemos parte do EJC, o Encontro de Jovens com Cristo, somos da liturgia, missionários do dízimo, e a gente procura participar bem, né, das coisas da igreja.
3: Então vocês, Jane Cleide e Laércio, têm uma atuação a partir do ECC muito grande na comunidade. E nesses minutinhos finais do nosso bloco, vamos ouvir algumas mensagens que chegaram em áudio.
9: Meu nome é Rosilda, sou do Alto José do Pinho, sou do Recife. Na paróquia da Mangabeira, tem um grupo pastoral familiar, onde nós visitamos as famílias, levando a palavra, né, Deus, e falando da importância do sacramento e preparando os casais para o casamento. Inclusive, agora em maio teve o casamento, né, comunitário.
3: Então, na paróquia de Rosildo, no Recife, tem um grupo da pastoral familiar que tem trabalhado também para resgatar os casais para o casamento religioso, que já vivem, mas não estão casados.
10: Sou aqui de Porto Velho, meu nome é Antônio. Eu gostaria muito de participar, sim, do Encontro de Casais com Cristo. Eu ainda não participo, mas tenho vontade, sim. Meu desejo é participar do Encontro de Casais com Cristo.
3: Uma pessoa de Porto Velho, em Rondônia, dizendo que gostaria muito de participar do Encontro de Casais com Cristo.
11: Padre João Carlos, me chamo Genildo Machado Lira, sou médico, bacharel em teologia e participo de pastoral familiar e equipes de Nossa Senhora, esta há 38 anos nas equipes.
3: Doutor Genildo, do Recife, com 38 anos já de caminhada nas equipes de Nossa Senhora. Agradecendo a participação de todos e convidando a todos para cantarmos a linda canção do Padre Zezinho, Oração da Família. Domingo passado, eu visitei o Padre Zezinho em Taubaté e conversamos sobre essa música. No outro momento, eu quero dizer a vocês o que ele me revelou sobre essa canção. 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Quem se faz pequeno como esta criança, este é o maior no reino dos céus. Mateus 18, versículo 4. Palavra que vamos meditar no próximo bloco. Por favor, prepare água para a bênção. A gente volta já.
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0: Tribunal Superior do Trabalho definiu que as ações de saques do FGTS relacionadas ao fim ou à suspensão do contrato de trabalho devem ser julgadas pela Justiça do Trabalho. As demais hipóteses passaram a ser de competência da Justiça Comum Estadual ou Federal, de acordo com cada caso. Até então, prevalecia o entendimento de que a Justiça do Trabalho julgava praticamente todas essas ações. O Superior Tribunal de Justiça entendia exatamente o contrário. A discordância entre os dois poderes gerava insegurança jurídica. Os casos agora diretamente ligados ao contrato de trabalho, que inclui aí a dispensa sem justa causa, rescisão indireta, acordo entre empregado e empregador ou encerramento das atividades da empresa. Como nesses casos, a motivação do saque decorre de questões trabalhistas e é a Justiça do Trabalho que determina a liberação desses valores. Na prática, porém, o trabalhador não precisa ir para a Justiça para sacar o FGTS. A via normal continua sendo o pedido administrativo na Caixa Econômica Federal.
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2: O que Deus uniu, o homem não separe. Vamos abrir o livro da Palavra de Deus, hoje Mateus capítulo 19. Naquele tempo, alguns fariseus aproximaram-se de Jesus e perguntaram para o tentar: é permitido ao homem despedir sua esposa por qualquer motivo? Jesus respondeu: nunca lestes que o Criador, desde o início, os fez homem e mulher? E disse: por isso o homem deixará pai e mãe e se unirá à sua mulher, e os dois serão uma só carne, de modo que eles já não são dois, mas uma só carne. Palavra da salvação. O que Deus uniu, o homem não separe. Mateus 19, versículo 6. Nós estamos na programação do mês vocacional, na semana da vocação matrimonial. E o Evangelho de Jesus hoje nos fala do casamento. O que Deus uniu, o homem não separe. A união do homem e da mulher é obra do Criador. Já não são dois, mas uma só carne, diz a palavra. Unir duas vidas, vivendo um para o outro, partilhando projetos e sonhos, sendo o canal para o nascimento de uma nova vida, tudo isso toca o mistério de Deus. Jesus, que tudo reconciliou em si mesmo e redimiu o homem do pecado, não só voltou a levar o matrimônio e a família à sua forma original, mas também elevou o matrimônio a sinal sacramental do seu amor pela Igreja. É o que nos diz a exortação do Papa Francisco sobre a família. Você é casado? É casada? Então, viva essa condição como verdadeira graça de Deus. Nos dias de hoje, há muita coisa que conspira contra o matrimônio, mas não se deixe seduzir pelo mal. Não assuma o pensamento do mundo sobre o casamento. Assimile o pensamento de Deus, como Jesus o exprimiu no seu Evangelho. A vida a dois é exigente porque pede esforço de superação do egoísmo, do individualismo. Casamento não dá certo com gente egoísta ou interessada apenas no desfrute dessa vida. Como é importante que o casamento seja vivido em obediência à vontade de Deus. É um estado de santidade, de participação no mistério de Deus, que é amor e unidade. Por isso é importante vivê-lo em clima de espiritualidade. Assim, lembremos a oração de todos pelo bem dos esposos e a oração dos esposos, um pelo outro e dos dois juntos. Longe de Deus, o casamento tem pouca chance de sobreviver e ser caminho de plenitude na vida do casal. Viva o seu casamento em obediência e comunhão com Deus. Esse é o caminho da felicidade. Na exortação apostólica O Amor da Família, Amoris Laetitia, o Papa Francisco deixou escrito: a família e o matrimônio foram redimidos por Cristo, restaurados à imagem da Santíssima Trindade, mistério de onde brota todo o amor verdadeiro. A aliança esponsal, inaugurada na criação e revelada na história da salvação, recebe a revelação plena do seu significado em Cristo e na sua Igreja. O matrimônio e a família recebem de Cristo, através da Igreja, a graça necessária para testemunhar o amor de Deus e viver a vida de comunhão. Noutra parte do documento, o Papa escreveu: um amor frágil ou enfermiço, doente, incapaz de aceitar o matrimônio como um desafio que exige lutar, renascer, reinventar-se e recomeçar sempre de novo até a morte, não pode sustentar um nível alto de compromisso. Cede à cultura do provisório, que impede um processo constante de crescimento. Para que este amor possa atravessar todas as provações e manter-se fiel contra tudo, requer-se o dom da graça, que fortalece e eleva. O grande educador Dom Bosco, cujo aniversário de nascimento celebraremos no próximo dia 16, entendeu que sem família não se educa, não se evangeliza. A obra-prima de São João Bosco foi a comunidade educativa, uma grande família de educadores e educandos em estreitos laços de amizade e convivência para abrigar adolescentes e jovens com pouca ou nenhuma referência familiar. Sem família, onde a pessoa se sinta amada e acolhida, não se cresce para a vida e para a fé. Vamos guardar a mensagem. O casamento é obra do Criador, que o concebeu como expressão de verdadeira comunhão. Mesmo que os casais do seu tempo encontrassem dificuldades e limites na vida a dois, Jesus confirmou o ensinamento da Escritura: a unidade, os dois serão uma só carne, e a indissolubilidade, o que Deus uniu, o homem não separe. Feliz o casal que chega a viver o seu matrimônio como expressão de amor e de obediência a Deus e ao seu projeto de felicidade e salvação. O que Deus uniu, o homem não separe. Mateus 19, versículo 6. Cinco segundos para você falar com Deus. Senhor Jesus, abençoa os casais que estão enfrentando turbulências no seu casamento. Senhor, que eles possam beber da fonte do amor que és tu mesmo e em ti encontrar forças para perseverar no amor, exercitando a paciência e o perdão. Cura, Senhor, as chagas abertas pela infidelidade no matrimônio. Dá a graça da reconciliação, da restauração da vida matrimonial a tanta gente que se vê tocada pela tua graça. Abençoa, Senhor, com a bênção dos filhos, a união matrimonial dos casais jovens. Abençoa com a bênção dos netos os casais mais adultos. Repete no coração de todos que o casamento é santo, lugar de santificação e de união com Deus. Seja bendito o teu santo nome, hoje e sempre. Amém. Por favor, incline um pouco a sua cabeça Vou invocar a bênção de Deus sobre você. O Senhor te abençoe e te guarde. O Senhor tenha misericórdia de ti. O Senhor te dê saúde e paz. E te abençoe o Deus Todo-Poderoso, Pai e Filho e Espírito Santo. Amém. Vamos viver a palavra. Nós estamos na Semana Nacional da Família, com o tema Família, torna-te aquilo que és, com o lema O amor jamais acabará, na carta de Paulo aos Coríntios. Como o evangelho de hoje coloca o tema do matrimônio, seria muito bom você compartilhar essa meditação com outras famílias. Agora, por favor, apresente a água para a bênção.
3: Eu te peço desta água que tu tens, és água viva, meu Senhor.
2: Senhor nosso Deus, pela água consagrada pelo Cristo no Jordão, renovaste, pelo banho do novo nascimento, a nossa natureza pecadora. Que esta água seja para nós uma recordação do nosso batismo. Abençoa, Senhor, esta água, em nome do Pai, e do Filho, e do Espírito Santo. Amém.

0: programa, toda sexta-feira, tem presentes e brindes para os ouvintes. Bendigamos a Deus pelo encontro de hoje. Obrigado, Senhor, pois Teu é o reino, o poder e a glória para sempre. Até amanhã, se Deus quiser.
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2: 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Senhor meu Deus, aqui estou.

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1: Louvado pessoas, seja nosso Senhor Jesus Cristo, para sempre seja louvado. Amados filhos e filhas, hoje nós estamos em plena sexta-feira. É a misericórdia divina que brota do seio do Pai. Eu espero em vós, misericórdia divina, fonte de milagres e prodígios. Eu confio em vós. Nós estamos em plena novena de São Roque, quinto dia. São Roque, curai as feridas do corpo, curai as feridas da alma. Hoje também dia de São Maximiliano Maria Kolbe. Quero saudar a todos a partir da Rádio Evangelizar, de onde tudo começa. Saudar as rádios irmãs cujos nomes cito neste momento.
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1: Saúdo a você pela TV Evangelizar, sinal digital em todo o país, em várias cidades, canal aberto, pelo YouTube Padre Manzotti Oficial, pelos aplicativos da Associação Evangelizar é Preciso e todas as plataformas digitais. Neste mês vocacional, encontro, testemunho e missão, perseverante e bem unidos, partindo o pão pelas casas. Queridos irmãos e irmãs, iniciemos em nome do Pai, do Filho e do Espírito Santo. Amém. Naquele tempo, alguns fariseus aproximaram-se de Jesus e perguntaram para o tentar: é permitido ao homem despedir sua esposa por algum motivo? Jesus respondeu: nunca lestes que o Criador desde o início os fez homem e mulher? E disse: por isso o homem deixará pai e mãe e se unirá à sua mulher, e os dois serão uma só carne. De modo que eles já não são dois, mas uma só carne. Portanto, o que Deus uniu, o homem não separe. Os fariseus perguntaram: então, como é que Moisés mandou dar certidão de divórcio e despedir a mulher? Jesus respondeu: Moisés permitiu despedir a mulher por causa da dureza do vosso coração. Mas não foi assim desde o início. Por isso eu vos digo: quem despedir sua mulher, a não ser em caso de união ilegítima, e se casar com outra, comete adultério. Os discípulos disseram então: se a situação do homem com a mulher é assim, não vale a pena casar-se. Jesus respondeu: nem todos são capazes de entender isso, a não ser aqueles a quem é concedido. Com efeito, existem homens incapazes para o casamento, porque nasceram assim. Outros, porque os homens assim o fizeram. Outros, ainda, se fizeram incapazes disso por causa do reino dos céus. Quem puder entender, entenda. Senhor Deus, hoje fica claro a indissolubilidade do matrimônio. Fica claro que o casamento é para sempre. Que uma vez no altar, jurado, amar, respeitar, na alegria, na tristeza, na saúde e na doença, amar-te e respeitar todos os dias da nossa vida, isso vale para sempre. Por isso, diante desta verdade, cabe-nos rezar pela família. Então rezemos. Trago aqui, Senhor, tantos problemas que a família tem, tantos problemas que os casais têm. Só o amor restaura a família. E diante desse evangelho de hoje, marido, mulher, convido que rezem uns pelos outros e peça, Senhor, mantenha o nosso casamento na paz, mantenha o diálogo dentro de casa, peça isso para Deus, mantenha um bom relacionamento dentro de nossas casas, Senhor Deus, nós te pedimos e suplicamos com humildade, manifeste o teu amor, tua bondade sobre nós, Senhor. Pedimos por aqueles que estão por um fio para romper o matrimônio, que possam ser restaurados no teu amor. Senhor, que as bênçãos sejam derramadas sobre os casais hoje. A nossa oração sobre o casal. A árvore tem que ser boa para que os frutos sejam bons. Senhor, abençoe o casal. Mulher, reze para o teu marido hoje. Marido, reze pela tua esposa agora. Senhor Deus, abençoe o pacto nupcial. Que não falte diálogo, que não falte amor, que não falte respeito, que não falte verdade. Acima de tudo, verdade. Porque a verdade cura, a verdade liberta. A verdade conduz ao amor. Senhor, restaure a família.

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0: Sagrada Família de Nazaré, minha família vossa é. Sagrada Família de Nazaré, minha família vossa é. E pela terceira vez, Sagrada Família de Nazaré, minha família vossa é. Filhos amados, rezemos, pedindo também por aqueles que pensam no futuro constituir uma família, pelos jovens que estão namorando, que estão noivos, que possam entender que o casamento é para sempre, não é um test drive, que o casamento é um sacramento do amor e é algo bom na vida das pessoas. Não pense em querer morar juntos, pense em construir uma família e começar com o sacramento do matrimônio. Pense isso, jovens, pense isso, namorados, noivos, pense que o processo é um processo para sempre. E se você não é casado na igreja e estão bem, acredite, vai ficar melhor com o sacramento do matrimônio. Eu vou para o intervalo e eu volto já. Volto com partilha de vida, leitura orante, testemunhos que edificam. Aproveite esse intervalo, chame um amigo, chame uma amiga. Você que está acompanhando pela TV Evangelizar, pelo aplicativo, você que está acompanhando pelo YouTube, traga mais um, faz toda a diferença. Você que está pelo rádio, também faça isso. Lembre a pessoa. Eu volto já, volte comigo.
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3: E olha, para não restar dúvidas, tá? Os números da sorte de hoje são 11 e 37. Anotou? 11 e 37. Os números da sorte do Bom Dia Recife.
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0: 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Nós estamos na primeira etapa, que é a implantação do sistema de climatização, adequação das instalações elétricas, hidráulicas. 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Faça sua doação. Todos aqueles que fizerem uma doação terão seus nomes escritos no livro da Casa da Mãe, que será levado por mim, acredite, na primeira viagem, e não vai demorar, para o Santuário de Nossa Senhora de Guadalupe, no México. Levarei este livro da Casa da Mãe até o Santuário do México. Uma cópia permanecerá no Santuário de Curitiba como registro de gratidão. 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Esse manto azul que entrou na igreja está para ser mandado para todos os benfeitores. Ajude a pintar a casa da mãe de Guadalupe. Amém. Filha de Deus, que a paz de Jesus esteja com você. Deus abençoe. Você fala de onde?
1: De algum lugar do Rio de Janeiro.
0: De algum lugar do Rio de Janeiro. Fala mais alto, por favor. O que está acontecendo, filha?
1: É que eu estou precisando muito de um aconselhamento, padre.
0: Então, que o Divino Espírito Santo nos ilumine. Vamos lá.
1: É sobre uma traição, né, que meu esposo fez. E que me marcou muito, me acabou comigo, padre.
0: É.
1: Hoje em dia eu não tenho mais ânimo de viver, não tenho mais vontade de nada.
0: Certo.
1: Porque foi muita humilhação que essa mulher que ele se envolveu com ela, mandando mensagens horríveis para mim, falando o que ele fazia com ela.
0: Certo.
1: Fotos. E foi muito, sei lá, muito humilhante para mim.
0: Entendo.
1: Até hoje eu não consigo. Eu falei com ele que eu perdoei, mas eu sei que na verdade eu não consigo. Porque toda vez que eu olho para ele, eu vejo direitinho aquelas fotos, aquelas mensagens que a mulher mandava para mim, me humilhando. E o que mais me magoou nisso tudo é que eu perguntei para ele bem antes dessa mulher mandar mensagem para mim se estava acontecendo alguma coisa, e ele falou que não.
0: Certo.
1: Ele esperou ela ligar para mim, me humilhar, para depois falar que era verdade.
0: Entendo.
1: E eu tô sem rumo. Às vezes eu penso em separar, mas ao mesmo tempo eu ainda gosto muito dele, não ligar. Ao mesmo tempo eu quero dar uma chance, mas ao mesmo tempo eu quero separar para ver se eu paro de sofrer tanto assim.
0: Há quanto tempo que aconteceu isso, filha?
1: Isso aconteceu, deve ter uns 4 meses.
0: 4 meses. Desculpe eu lhe falar assim, mas ainda é muito recente. E você está vivendo um grande momento de frustração, de luto, não deixa de ser. E ao mesmo tempo, você está vivendo um momento de profunda dor, de mágoa. Você disse, eu disse que perdoei, mas não sei. Não, você perdoou. Eu acredito que você perdoou. Tanto que se diz que você ainda o ama. O que está aí em você é essa frustração, essa humilhação que você passou. Filha, conforme vai se distanciando, você vai sofrendo menos. Mas você tomou a decisão certa, perdoar. Depois você tem que lidar com a mentira dele. Isso é uma segunda frustração. E você sente que ele se arrependeu ou não?
1: Ele fala para mim que se arrependeu, que nunca mais vai fazer isso. Às vezes eu sinto que ele se arrependeu, sim. Mas eu penso, se ele foi capaz de esconder isso de mim durante esses meses, como que ele mudou assim durante um mês tão rápido?
0: Filha, não duvide da conversão. Mas ele está dando sinais de mudança?
1: Sim, pelo menos ele trocou o número de celular, não fica mais no celular. Nesse meio, eu acho que sim. E ele também perdeu tudo, padre. Por causa do envolvimento com ela, ele perdeu o emprego, ele perdeu a amizade, perdeu tudo também.
0: Filha, às vezes a pessoa só amadurece na dor, só no chicote. E ele criou o próprio chicote dele. Isso. Deu uma chance. E toda vez, você já apagou as fotos?
1: Já.
0: Você já apagou as mensagens?
1: Sim.
0: Certo. Cada vez que vem a lembrança das fotos, diga no seu coração: eu perdoo.
1: Eu perdoo.

0: filho, e você ligou para isso, dê uma chance. Se possível, filha, vá num grupo de oração. Como é que vai tua vida espiritual?
1: Eu estou indo na igreja. Não vou falar para o senhor que eu vou todos os domingos na missa, não, mas eu estou indo sim, e ele também.
0: Filha.
1: Inclusive, ele está aqui agora do meu lado.
0: Filha, capriche de ir na missa. Capriche de vocês dois irem na missa aos domingos. Tá me escutando, homem de Deus? Não precisa falar no telefone. Veja a besteira que você fez, homem. E que os dois se endireitem. Que possam perdoar. Mas a missa, a Eucaristia vai ser um remédio para vocês. Não é por acaso. Você estava ouvindo como eu comecei o programa hoje sobre o divórcio?
1: Sim.
0: Vocês são uma só carne. Então que ele aprendeu com o chicote que ele teceu. E eu acredito que se ele tomar vergonha na cara, nunca mais ele vai fazer isso. Eu queria que ele tivesse, tomara que se tivesse com viva voz.
1: Eu estou ouvindo sim, que está aqui no Viva Voz.
0: Então, dê uma chance, filha. Só que não pode ser como antes. Vocês deram alguma brecha para o inimigo, porque o inimigo se aproveitou daquela mulher para destruir o casamento. Estejam tão unidos, mas unidos em Deus, por isso eu falei da missa dominical, unidos no diálogo, para que não haja mentira. A mentira é coisa do diabo, de Satanás, que jamais isso entre de novo. Se valeu meu conselho, acolha. Que Deus abençoe. Que Deus abençoe vocês dois. E filho de Deus e filha de Deus, que Deus restaure o vosso casamento. Quero ouvir os dois falarem amém, bem forte.
1: Amém, amém.
0: Amém. Escutei ele também. Deus seja louvado. Eu volto já.
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2: É, filhos, estamos na Semana Nacional da Família. E eu peço a toda a equipe, faça ecoar essa partilha, esse aconselhamento. Fui firme, mas porque eu acredito que o amor perdoa. Mas tem que ter mudança. E tem que ter verdade. Olha, eu não sabia que eu ia atender essa filha de Deus. Acredite em mim. Eu não escuto os assuntos antes. Mas você percebeu? O evangelho falou do tema. E quando eu rezava o evangelho, que eu falava, Senhor, trago aqui, restaura a família, aquela música, coloca de novo, sacristão. Eu falava da verdade. Que a verdade liberta. Inclusive, se você perdeu de manhã, escute à noite. Inclusive, se você sabe de algum casal que está em crise, que está me escutando agora de manhã, liga para a pessoa e diga: oh, escuta o programa à noite. À noite eu não posso. Está no YouTube, Padre Manzotti. Eu não sabia do evangelho, falei sobre a verdade, atendi essa filha de Deus de algum lugar do Rio de Janeiro e ele escutando do lado. Disseram amém. Eu acredito que vão se emendar. Mas a verdade liberta. A mentira é deixar o diabo deitar e rolar na vida da gente. A mentira nunca. Nós vamos para a leitura orante. Bíblia aberta, cartilha de oração. Segundo Coríntios, capítulo 4, versículo 5 seguintes. Segundo Coríntios, capítulo 4, versículo 5 seguintes. Ontem refletíamos sobre a luz, pois nós não anunciamos a nós mesmos, nós anunciamos Jesus Cristo como Senhor e a nós como servos de vocês por causa de Jesus. Que da escuridão brilhe a luz. Hoje eu diria, brilhe a verdade, casais. Verdade, o diabo faz a panela, mas não faz a tampa. Não adianta fazer escondido, a casa cai. Da luz, da escuridão brilha a luz. É o mesmo que fez a luz brilhar no nosso coração. É isso para nos trazer a luz, e isso para nos trazer a luz do conhecimento da glória de Deus que brilha no rosto de Jesus Cristo. Porém, nós temos este tesouro espiritual. Somos como potes de barro, para que fique claro que o poder supremo pertence a Deus e não a nós. Que forte isso! Nós temos toda a graça de Deus, toda a luz de Deus, toda a salvação conquistada por Jesus Cristo em nós, mas nós somos potes de barro, frágil, quebra fácil, trinca fácil, somos pote de barro. É por isso que temos que estar sempre unidos a Deus, para não trincar, para não quebrar. Versículo 8. Muitas vezes ficamos aflitos, mas não somos derrotados. Grave isso, filho. Às vezes você fica aflito, mas não é derrotado. Escutou? Você pode ficar aflito, mas não será derrotado. Algumas vezes ficamos em dúvida, mas não ficamos desesperados. Que maravilhoso isso, gente! Eu posso ficar aflito, mas nunca derrotado. Eu posso passar pela dúvida, mas nunca desesperado. Gravou isso, escreveu isso. Vou repetir, isso é digno de se escrever agora no papel que você comprou o pão, no pacote, em qualquer lugar. Posso ficar. Sou, primeiro, sou como vaso de barro. Inclusive, eu quero uma arte hoje no Instagram. Sou como vaso de barro. Mas posso, nessas palavras, posso ficar aflito, mas não derrotado. Posso ficar em dúvida, mas não desesperado. Essa é a luz divina. Temos muitos inimigos, continua ele, mas nunca nos falta amigo. Às vezes somos gravemente feridos, mas não somos destruídos. Somos gravemente feridos, mas não somos feridos. Levamos sempre no nosso coração mortal a morte de Jesus, para que também a vida dele seja vista em nosso corpo. Versículo 11. Meu Deus, que leitura maravilhosa! Que leitura maravilhosa! Durante a vida inteira, estamos sempre em perigo de morte por causa de Jesus, para que a vida dele seja vista neste corpo mortal, de modo que a morte está agindo em nós e a vida está agindo em vocês. As Escrituras Sagradas dizem: eu criei, por isso falei, pois assim nós, que temos a mesma fé em Deus, também falamos porque cremos. E ele vai no final, versículo 15. Tudo isso aconteceu para o bem de vocês, a fim de que a graça de Deus alcance um número cada vez maior de pessoas, e estas façam oração de agradecimento para a glória de Deus. Eu vou pegar de novo. E vamos colocar no final do programa, no Instagram, e eu quero que você comente. Sou um vaso de barro, mas em Deus, posso ficar aflito, mas não derrotado. Posso ter dúvidas, mas não desesperado. Posso ter inimigos, mas tenho muitos amigos. Posso estar gravemente ferido, mas não destruído, porque o Senhor está comigo. Obrigado, Senhor, por esse texto. Louvado seja o Senhor por essas certezas que sustentam a minha vida. Essas verdades que eu posso levar para a minha existência. Eu te louvo e te agradeço, Senhor, porque muitas pessoas ficarão edificadas. Muitas pessoas que ouvirem esta palavra do 2 Coríntios, capítulo 4, do 5 até o 15, ficarão edificados. Obrigado, Senhor, e peço essa graça. Aflito, mas não derrotado. Na dúvida, mas não desesperado. Com inimigos, mas muitos amigos. Gravemente ferido, mas não destruído. Porque Jesus está conosco. Amém. Amém. Filho e filha, por isso, partilhe. Às 20 horas vai estar um recorte. E vai estar no YouTube Padre Manzotti Oficial. Hoje, mais do que nunca, você que está escutando, indique para a pessoa escutar no reprise. Você que está no reprise, peça para escutar o programa inteiro no YouTube Padre Manzotti, na Semana Nacional da Família. A temática de hoje vem de encontro a muitas dores de casais que estão sentindo. Eu vou para o intervalo e eu volto já.
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4: São Maximiliano Maria Kolbe nasceu em 1894 na Polônia. Foi batizado com o nome de Raimundo. Família pobre, humildes operários, mas de uma forte religiosidade. Entrou na milícia da Imaculada e concluiu os estudos em Roma. Depois voltou para a Polônia. Padre Kolbe foi marcado pelo amor infinito a Maria, pela palavra impressa e falada. Ele foi pregar em vários lugares, mas precisou voltar para a Polônia para cuidar do seminário e a formação de novos religiosos quando começou a Segunda Guerra Mundial. Em 1939, as tropas nazistas tomaram a Polônia. Padre Kolbe foi preso 2 vezes. A última, em definitiva, em fevereiro de 1941. Foi enviado ao campo de concentração de Auschwitz, onde eu visitarei com os peregrinos no mês de outubro. Em agosto de 1941, Padre Kolbe estava no campo de concentração. Um prisioneiro fugiu do campo e, como punição, que sempre acontecia, foram sorteados 10 para morrerem. Era o preço da fuga. Foi quando um deles, Francisco, começou a chorar em alta voz. Um escolhido disse que tinha mulher e filhos. Padre Kolbe, o prisioneiro 16.670, pediu ao comandante para morrer no lugar dele e ele concordou. Foram despidos, foram para uma pequena e úmida escura cela no subterrâneo para morrer de fome e de sede. Depois de semanas, sobreviveram ainda 3 com Padre Kolbe e foram mortos por uma injeção venenosa para desocupar o lugar. Morreu com 80 anos. Foi beatificado em 1971, canonizado pelo Papa João Paulo II em 82 e foi incluído no calendário litúrgico. São Maximiliano Kolbe, rogai por nós. Vicência, que a paz de Jesus esteja com você.
5: Bom dia, padre.
4: Deus abençoe. De onde você fala, Vicência?
5: De Araranguá, Santa Catarina.
4: Meu abraço, Araranguá, Santa Catarina. E você me, você me acompanha como?
5: Na TV Evangelizar, canal 17 de Criciúma.
4: Meu abraço a TV Evangelizar, todos, canal aberto, 17.1 de Criciúma. Diga lá, Vicência.
5: Ô padre, hoje eu estou, né, para agradecer uma grande graça que eu recebemos.
4: Qual foi, filha?
5: Assim, ó, o meu filho teve um relacionamento, conheceu uma menina e teve um relacionamento muito complicado.
4: É.
5: E por ser ele ser muito jovem, né, 17 anos, a gente era contra, né, porque não tava... para ter um relacionamento sério tão jovem, né?
4: Sim.
5: E conheceram pela internet, a menina era de outra cidade, aí ele queria se emancipar, queria ir embora de casa.
4: Certo. Estava alucinado.
5: Isso, aí com muita conversa, eu e meu esposo achamos melhor então trazer ela. Ela também tinha uma bagagem de vida muito complicada, não se dava com a mãe, o pai tinha morrido.
4: Sim.
5: E aí resolvemos acolher ela em casa, né?
4: E aí?
5: E aí, assim, ó, ela não aceita, ela não é batizada e não tinha religião nenhuma, né?
4: É.
5: E como meu filho, assim, foi criado rigorosamente na nossa religião católica, ele como coroinha, acólito, eu como ministra.
4: Sim.
5: Tentamos evangelizar ela, mas não foi possível, padre. Assim,
4: e aí, o que aconteceu, filha?
5: Então, aí, agora, tipo, resumindo, eu pedia tanto para Jesus das Santas Chagas que mostrasse a verdadeira pessoa e abrisse os olhos do meu filho.
4: Sim.
5: E foi uma grande graça, um dia ela disse que ia embora.
4: Olha, filha, louvado seja Deus, né?
5: Isso, padre.
4: E ele, como é que está?
5: Tá bem, padre, assim, ó. Está voltando a frequentar a igreja de novo, né? Que
4: então
5: ele
4: era apaixonite aguda. Era apaixonite aguda.
5: Isso, apaixonite, exatamente, é, padre.
4: O duro que as pessoas não entendem, que apaixonite não é para casamento.
5: Então,
4: tem que viver tudo isso, e não é para morar junto, não é para ir para cama, não é para... Por isso nós estamos na Semana Nacional da Família. Vicência, se foi, eu vou dizer a palavra certa. Aquilo que Jesus disse, simples como as pombas, astuto como a serpente.
5: Isso,
4: no bom
5: padre.
4: Sentido da palavra, viu? Não estou te chamando de
5: Exato.
4: Serpente.
5: Não, não.
4: Mas você
5: assim,
4: foi...
5: Padre, olha,
4: você
5: eu
4: foi
5: levo
4: sagaz.
5: Muita aprendizagem do senhor, assim, ó. Quantas vezes eu tinha que oferecer um barril de vinagre, mas eu oferecia uma colher de mel.
4: Ah, toca o sino para ela, sacristão. Isso mesmo, que a verdade aparecesse para ele, você rezou certíssima.
5: Eu sempre pedi para o Espírito Santo e Jesus das Santas Chagas que abrisse os olhos dele.
4: Tá certo.
5: E foi tão assim, padre, né, eu digo, 6 meses desse relacionamento, já estamos assim, passou essa nuvem escura.
4: Tá certo, graça recebida...
5: É graça testemunhada, como eu queria falar isso, Batista.
4: Só falta um pedaço, toca, toca.
5: Toca o sino, sacristão.
4: Deus abençoe, Vicência, de Araranguá, Santa Catarina. Gente, ó, nós não escolhemos, não. De novo tema família, de novo tema relacionamento. Meu abraço à TV Evangelizar, canal 17.1 de Criciúma, Santa Catarina. Dom Jacinto Inácio Flash, de Diocese de Criciúma. Amado povo de Deus, Estados Unidos, agora sacristão, toque o que você puder aí, toque o chofar. Atenção, pessoal dos Estados Unidos, ainda dá tempo, é amanhã e domingo. Amanhã, dia 15, domingo, dia 16. Ainda você que é brasileiro nos Estados Unidos, dá tempo de você fazer sua inscrição. Será em Hudson, Massachusetts, no Clube Português. O retiro evangelizar é preciso Estados Unidos, das 8:30 da manhã às 5 da tarde no sábado. Pregação, missa, adoração. No domingo, adoração, missa, pregação. São palestras diferentes, são temáticas diferentes. Amanhã, você dos Estados Unidos, brasileiro nos Estados Unidos, em Massachusetts, em Henderson, no Clube Português, retiro, missão, Estados Unidos, espero por você. Como eu faço inscrição, padre? Agora, meu filho. www.camarotetickets.com, dia 22, eu estarei em Delran, Nova Jersey. Momento de espiritualidade inabalável, com fé a tempestade vai passar. Será na Escola Católica da Cruz Sagrada, das 8 às 5 da tarde. Vamos lá, como você faz? Também www.camarotetickets.com. É amanhã, povo de Deus. Sábado, dia 15. Domingo, dia 16, retiro nos Estados Unidos. Padre, nós do Brasil poderemos acompanhar? Aí, é aí sim, você vai poder acompanhar pela TV Evangelizar. Vai poder acompanhar o retiro pela TV Evangelizar, pelo YouTube Padre Manzotti. Você vai poder acompanhar pela TV Evangelizar. Eu queria acompanhar, tô te falando, TV Evangelizar, YouTube Padre Manzotti Oficial. Acompanhe, não deixe de acompanhar o retiro, vai valer a pena. Eu vou para o intervalo, eu volto já e nós voltamos com o quinto dia da novena de São Roque. Volte comigo.
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0: Hoje, aniversário de Dom Celso Antônio Marchiori, da Diocese de São José dos Pinhais. Meu abraço carinhoso. Lá em São José dos Pinhais é onde nós temos a Terra Prometida em Piraquara, fica na Diocese de São José dos Pinhais. Portanto, nossa proximidade com o bispo diocesano de São José, Dom Celso Antônio Marchiori. Aniversário da cidade de Parnaíba, Piauí, completando 182 anos, onde temos a TV Evangelizar 51.1. Hoje é aniversário da rádio Amizade FM, Água Clara, Mato Grosso do Sul, Educador FM, Iacanga, São Paulo, Jovem Prata FM, Nova Prata do Iguaçu, Paraná, TV afiliada, WSP Serviços, Santarém, Pará. E hoje, aniversário de uma grande colaboradora, querida colaboradora, que há muitos anos, quase 20 anos, estamos juntos, Luciana Luísa Benedetto. Que Deus abençoe você, Luciana, com muitas graças e bênçãos do céu. Obrigado por tudo que faz na minha vida pessoal. Louva a Deus. 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Quero só frisar uma frase de São Maximiliano Kolbe. Não é possível derramar mais água numa taça já cheia. Assim também, Deus não pode derramar as suas graças numa alma cheia de distrações mundanas. Repito, não é possível derramar mais água numa taça já cheia. Assim também, Deus não pode derramar as suas graças numa alma cheia de distrações mundanas. São Maximiliano Kolbe. E juntos, a novena de São Roque, quinto dia.
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0: Ó Deus, por intercessão de São Roque, curai as feridas do corpo, curai as feridas da alma. Ó Deus, por intercessão de São Roque, curai as feridas do corpo, curai as feridas da alma. São Roque, vós que não tivestes medo de se dedicar de corpo e alma aos cuidados dos doentes, e como prova de vossa fé e confiança, contraístes a doença. Mas Deus não o abandonou, Deus o alimentou, de modo milagroso também o curou. São Roque, nesta novena pedimos, protegei-nos contra as doenças infecciosas, livrai-nos do contágio, livrai-nos das feridas abertas, das feridas físicas, emocionais, espirituais. São Roque, nesta novena eu peço de modo especial, livrai-me desta enfermidade que agora vos apresento. Qual a enfermidade que você apresenta? A Deus, por intercessão de São Roque. Senhor, peço por intercessão de São Roque, pelos doentes nos hospitais, alívio nas dores e nos sofrimentos. Eu me comprometo de também agir na caridade com aqueles que sofrem. São Roque, abençoai os médicos, fortalecei os enfermeiros, os intensivistas na UTI, os atendentes de hospitais, os voluntários, os cuidadores dos doentes. De modo especial, curai as feridas expostas e as doenças graves. São Roque, livrai-nos de todo mal. São Roque, livrai-nos das infecções. São Roque, rogai por nós. De modo especial, as feridas expostas e as doenças graves. O Senhor esteja convosco, Ele está no meio de nós. Abençoai, Senhor, a água, a roupa dos enfermos, as fotos de família. E hoje, Deus quis que o programa inteiro fosse dedicado à família e de modo mais especial aos casais. Abençoai, Senhor, os casais, com união, paz, perdão, reconciliação. Que a bênção de Deus, por intercessão de Nossa Senhora do Carmo, São Pio de Pietrelcina, nos méritos das Santas Chagas, abençoe. Pai, Filho, Espírito Santo. Amém. Amanhã tem programa aqui. E logo depois do programa amanhã, você continua comigo no Retiro Estados Unidos. Estados Unidos, faça a inscrição. Espero por vocês. Amanhã, evangelizar é preciso.

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1: muito bom dia pra você, minha amiga, meu amigo, estamos chegando a partir de agora. Opa, ótimo dia pra você. Obrigado, viu, pelo carinho de sua audiência. Bora começar o programa? Já com

0: Recife, agora 11:20.
1: Chegando Neto, Brito e Pablo, a cena. Essa é boa demais.

todo mundo ligado no som da Recife, ó, se liga que tem geladeira, fogão e gelágua de presente pra você nesse mês agora de agosto. Pra faturar, você vai mandar um zap pra gente, 973414765, e vai dizer por que você merece, tá? 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Ó, tem intervalo, eu volto já.

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7: De volta na Recife nessa manhã boa. Bora curtir Menos é Mais e Pablo. Boa demais essa aqui. Saudade Inconveniente.

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0: Bom dia, agora 11:40.
1: Agora tem Natanzinho Lima e Leonardo, um sonhador.
2: Com vocês, Leonardo!

0: fazer o quê?
1: Recife 11:58.
2: Você pediu, a gente toca. Simone Mendes, Direitos Iguais.

0: abraçar a Elisângela Maria. Alô, Pamela, meu amor, cheiro, beijo pra você, tá curtindo a gente no Jequiá. Obrigado, viu, pelo carinho. O George tá em Casa Amarela. Alô, Leandro, motorista de aplicativo. Laírton também. Ah, Laírton não, Ayrton. Ô, Ayrton, meu amigo, do Ibura, curtindo a gente também. Ó, arroba Nano Alves, intervalo, eu volto já.
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4: voltando com Priscila Senna e Gustavo Lima, Doce Mel.

0: Recife é a minha paixão, tem intervalo rápido, eu volto já, sai daí não.
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0: Voltando com Léo Foguete, deixo.

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1: Todo mundo ligado aqui no Som da Recife. Gabriela Maria. Alô, João. João de Jaboatão, um abraço pra você. Daniel tá em Abreu e Lima. Tá abraçando sua esposa, né? A Kátia. Estão lá ligados na gente. Minha galera que tá comigo aqui no Instagram. Ó, @nanoalves. Me segue aí. Intervalo. Eu volto já.

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1: Voltando com o Natan, bebê pra te esquecer.
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0: Rosalina!
1: Cadê o gritão pra Paulo?
2: 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Recife, agora 1 em 9.
3: Henrique e Juliano, casa comigo chegando agora.

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2: Recife, 1h15. Chegando o Natan e Zé Vaqueiro, aproveita que eu tô obrigado.
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11: Voltando com Diglio Santana, hipnotiza.
12: Bora! Chega!

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0: Recife, boa tarde, agora 1h43.
1: Safadão e Rei Vaqueiro agora.
2: Alô, Canção Rei! 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Conta essa história pra nós, pai.

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1: Muito bem, vamos lá para mais um Número da Sorte agora. Caneta e papel na mão. É a última senha da semana. Senha 46. Senha 46. Boa sorte para você. Logo mais 4 da tarde tem um sorteio. 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

0: Mariana Fagundes! Recife, agora 1h48. Boa tarde.
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Todo mundo ligado aqui no Som da Recife. Deixa eu mandar um abração pra Heloísa. Alô, Heloísa, tá aí Olinda, tá curtindo a gente. A Ivna, em Jardim Planalto. O Irineu José, tá em Brasilite, né? Um abraço, são os meus amigos aí de Brasilite. Galera boa curtindo a gente. Um abração pra o Lenison, tá em Cavaleiro. Mandou um abraço aqui pra gente também. A Célia, ô Celinha do meu coração, em Vila Rica, tá curtindo a gente. Beijo lá em Jabotão. Um abraço a todos os amigos aí de Jabotão, as amigas também. Intervalo, eu volto já.

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1: Recife, 2:18.
2: Agora tem Thiago Viana, Deus Mudou Minha Sorte. Essa música é linda demais e tem uma história fantástica de vida do Tiagão. Estourando em todo o Brasil, a gente rola aqui na Recife também, ó.

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1: Abraço a Angélica Maria, alô Irene, alô Pablo, minha galera que tá comigo aqui no Instagram, ó, arroba Nano Alves, a Mauricéia Maria também, a Dulce, alô Zé Carlos, Viviane do meu coração, obrigado, viu, pelo carinho, arroba Nano Alves, galera que me segue aqui, ó, tem intervalo, eu volto já.
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0: Recife, boa tarde, agora 2h33.
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vocês, Leonardo.

0: Recife, boa tarde, agora 2h40.
1: Agora tem Thalita Mel e Xande Avião, dom, dom, dom.

Gente linda do meu coração, por hoje é só, tô indo, amanhã tô de volta, 11 da manhã, se papai do céu assim permitir, tá chegando o Gal, tá chegando o Ligue 97, beijo pra todo mundo, juízo ou arroba Nano Alves, me segue aí no Instagram. Tchau, gente!

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2: Ótima tarde pra você, 2h57. Nosso Ligue tá no ar. Tudo bom? E aí, como é que você tá, hein? Boa sexta-feira. Sexta-feira mais do que especial. Hoje é dia de você faturar o Vale Compras de R$1.500. Durante a semana, a gente te deu aí a oportunidade para você anotar os números da sorte. Anotou bonitinho, fez o cadastro? Então, que coisa boa, hein? Agora é só ficar aqui grudadinho comigo, que hoje iremos fazer o nosso sorteio. Iremos abrir uma live no nosso Instagram, @RecifeFMOficial, e você vai conferir o sorteio através da nossa live, beleza? 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Então, se você tá precisando de uma grana para te ajudar, para comprar o que você quiser, meu amor, fica comigo que eu vou te dar essa grana hoje. 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Fica comigo, o nosso Ligue tá no ar.

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1: Ótima tarde pra você, 3h31. 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

0: Eclipse Total, 3:36.
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0: Pois bem, meu bem, hora de você mandar o seu áudio, pedir sua música, me conta o som dessa sexta-feira, hein? Qual é a vibe de hoje? Dizem que o dia da semana cada um tem uma música, né? Qual é a música que te representa nessa sexta-feira? Manda um áudio pra mim e me conte. Agora vamos te ouvir.
2: Olá, Recife FM.
0: Oiê.
2: Aqui quem fala é Kleber de Igaraçu.
0: Oi, Kleber.
2: Eu gostaria de pedir a música de Zé Ramalho, Amar Quem Eu Já Amei.
0: Eita, arrasou.
2: E dedicar essa música especialmente para José Paulo de Igaraçu.
0: Tá,
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3: Ótima tarde para você, agora 4:02. 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
1: Essa é a nossa música, meu pai.

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2: Na paz do nosso coração, vem com o Zé Vaqueiro, o original.

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Ótima tarde, 4h53. Que massa ter você aqui curtindo o som da número 1 da sua Recife FM. 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No Bom Dia Recife com o Danadão, Sucessão de Sucessos com o Nano, no Ligue 97 comigo e no Momentos de Amor com Alex e Lucena, você pode anotar o número e ficar aí na torcida, né? Deixa eu só explicar pra você que é no mínimo 4 números. E aí você anotou os números, entrou lá no site recifefm.com.br, fez o seu cadastro, preencheu tudo bonitinho, respondeu a pergunta qual a rádio que é a sua paixão. Então, meu amor, seu nome tá aqui. Tá aqui sim. Ai, Gal, eu pedi o link pelo zap. Seu nome tá aqui também. Ai, vamos lá, né, gente? Deixa eu enrolar, que eu sei que você não quer me ouvir falar. Você só quer ouvir seu nome. Então, deixa eu balançar aqui. Essa urna, tudo bom, Zu? Voltamos, eu e Zu. Tá ouvindo aí? Balança, balança, balança, balança, balança. Ah, vamos lá. Saber quem tá levando pra casa esse Vale Compras, o primeiro Vale Compras de R$ 1.500. Lembrando que toda sexta-feira tem essa grana pra você. Vou fechar os olhos, fazer todo aquele drama, né? Ah, não sei o quê. Tem que mais desse o cupom, o nome, né, Zu? Vamos lá, ó. Tô com a mão livre aqui, tá? Quer acompanhar? Corre na live. Peguei lá do fundão agora. Não é bairro do fundão não, viu, gente? É no fundão da urna. Agora vamos saber quem tá faturando. R$ 1.500, o Super Vale Compras dessa semana. Será que é você que tá aí na live? Ou você que tá em casa? Aqui, minha gente. Anotou os números direitinho. Final do telefone 3503, do bairro de Santa Teresa. Quem tá faturando é a Ana Patrícia da Silva. Deixa eu só cobrir aqui o CPF dela. Aqui, gente. Ana Patrícia da Silva, do bairro de Santa Teresa. Gatona, parabéns! Faturou, vale compras de R$ 1.500. Final do telefone 3503, Ana Patrícia da Silva, do bairro de Santa Teresa, meu amor, parabéns. O Vale Compras de R$ 1.500 é todinho seu. A Recife FM fazendo a alegria de muita gente. Somos a única rádio em Pernambuco que te dá essa grana, hein? Esse Vale Compras. Se você tá precisando sair do sufoco, comprar alguma coisa, né, meu bem? Então fica aqui na melhor programação. Esse primeiro Vale Compras foi para Ana Patrícia, do bairro de Santa Teresa, e o próximo pode ser seu. Continua aqui curtindo a melhor programação. Próxima semana tem mais, hein? Anota os números e fica na torcida.

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8: Ótima tarde, 5:02. 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
1: Com vocês, Leonardo! Música, viu?

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1: Muito de vaquejada.
2: Essa vaqueira e safadão.
3: Original, fumaça, buzina. Não me acostumo com esse.

Boa tarde, queridos filhos e filhas, na Semana Nacional da Família. A palavra de hoje é paciência. Tenha um pouco mais de paciência com o defeito dos outros, com a imperfeição alheia. O desafio hoje na família é paciência. Vamos juntos? Em nome do Pai, do Filho e do Espírito Santo. Amém. Senhor, ao terminar esse dia, quero pedir a graça para que toda a família seja formadora de valores humanos e cristãos. Senhor Deus, que tendo Jesus Cristo assumido a condição humana na família, restabeleceu a primitiva unidade, vivendo com Maria, vossa mãe, e São José, o pai adotivo, durante 30 anos em Nazaré, fez com que a família fosse valorizada e um instrumento de graça. É por isso que nesta tarde pedimos, Senhor Jesus, afastai de toda a família os males que ameaçam. Ajudai-nos a promover em nossas famílias e em todos os lares os sentimentos e os propósitos de união indissolúvel, de amor generoso, de fidelidade permanente e perseverança constante. Senhor Jesus, nós vos recomendamos de modo particular esta causa da minha família, que tanto necessito. Atendei-nos, Senhor. Escutai a nossa prece. Olhai com misericórdia para esta realidade, esta ferida familiar. Restaurai, curai e afastai este mal. Coloque a sua intenção. Nossa Senhora, que nas bodas de Caná dissestes a Jesus: eles não têm mais vinho. Nesta tarde, ó Mãe, tome esta prece e leve a teu filho Jesus. Como fruto desta oração com Maria, roguemos a Jesus. Ave Maria, cheia de graça, o Senhor é convosco. Bendita sois vós entre as mulheres, e bendito é o fruto do vosso ventre, Jesus. Santa Maria, Mãe de Deus, rogai por nós, pecadores, agora e na hora de nossa morte. Amém. Sagrada Família de Nazaré, promovei em minha família o reavivar do amor, o despertar do diálogo, e acima de tudo, perdão permanente. Que de fato as nossas famílias sejam formadoras de valores humanos e cristãos. Sagrada Família de Nazaré, rogai por nós.

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1: Ótima noite, 6:06. 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
2: Primeiro lugar em audiência, 6:37.

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6: Olá, gente, boa noite. Uma ótima noite para você de sextou. Coisa boa. Começamos aí já um cheirinho de final de semana batendo na porta. E lógico, com muita gratidão a Deus, vamos começar mais um Momentos de Amor. Fico muito grato também a Deus por você. Espero que você não tenha somente a noite de sexta muito especial, somente ela, como o final de semana também que está vindo pela frente, não é? Hoje eu tenho um presente para você. Eu tenho um par de ingressos. Deixa eu ver se é isso mesmo, é. Eu tenho um par de ingressos para você curtir aí o show do Diogo Nogueira no Teatro Guararapes, dia 28, não é? Diogo Nogueira, com um espetáculo chamado Infinito Samba, vai ser muito bom. E junto vai também uma camisa da Rádio Recife. Então manda nome completo e bairro no nosso WhatsApp 973414765 e boa sorte para você. Vamos começar bem ao som do Rick James e Smokin' Robinson.

0: Limão com mel a custo, um sonho de amor aqui pela Recife.
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0: O que eu coloquei hoje pra gente pensar é uma frase que, inclusive, ela é bem dolorosa. Às vezes, o pior que a gente enfrenta na vida não são os problemas, são as pessoas que a gente ama. Eita! Às vezes o negócio tá tão bagunçado que a gente pensa, pronto, é um problema. Mas não é. É alguém que a gente ama bagunçando tudo. Isso pode ser uma mentira, uma decepção, uma traição, uma raiva, não é, uma enrolação, enfim, qualquer coisa. E esse se torna sendo um grande problema, porque, poxa, como esperar isso de quem a gente mais ama, não é? Enfim, está lá no nosso Instagram, @AlexLucenaOficial, para você mandar um abraço por lá. Fazendo como, por exemplo, o Adelson Macari. Eu já dei uma passadinha. Forte abraço, meu querido. Ainda o Guto. Aí, Guto! Uma ótima noite de sexta. Sextou. Ótima noite para você. Tá em Garaçu. Uberlânia. Já estou aqui na escuta. Eu sempre falo. Minha alma é antiga. Amo todas as músicas de sua playlist. Eu vou contar um segredinho para você, tá? Fala para ninguém, não? Fechou? Só nós dois? A minha também. A minha alma é um pouquinho antiga. Não é só um pouquinho, não. É bem antiga, na verdade. Valeu, Berlânia. Um abração para Adriana. Verdade, meu amigo querido. Já estou na escuta aqui na Várzea com a minha família. Meu anjo, manda um alô pra gente com bastante capricho. Valeu, um grande abraço para você e pra família, tá bom? Ainda Jacilene Ramos, boa noite para o maior. Obrigado! E o Carlos Obacana. Ele tá curtindo a gente. E um grande abraço para você, viu, Carlos? Fico muito feliz aí com o carinho da sintonia. Falar em Carlos, eu me lembrei de Carlos Santos. Carlos Santos é um humorista da gente da gente, um cara que tem um trabalho muito massa. E ele, no show dele recentemente, eu acho que ontem, ele fez algumas piadas e colocando a gente aqui, o meu nome, a forma que a gente faz a tradução, cara, eu achei aquilo muito, muito massa. Como diz popularmente, muito arretado mesmo. Foi muito show. E eu queria agradecer a ele pela lembrança, não é? E só dizer que sou muito fã, tanto dele como do trabalho. Muito bom. Obrigado, viu, Carlos? Vamos lá de música. Tom McLean, Castles in the Air.

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De volta com o som do Momentos de Amor pela Recife, eu vou aproveitar e agradecer aqui a Cássia, né? O Thomas e mãe, eu não sei teu nome, mãe. Hã? Dona Carminha. Fizeram uma surpresa pro meu. Sabe essas festas surpresa que a gente ama e que a gente fica sem saber o que fazer? Pronto, então, muito obrigado, Cássia, Carminha e Thomas, né? Fizeram uma festa aqui maravilhosa. O salgadinho, tava louco pra comer salgadinho. Muito legal. Obrigado, viu, gente, pelo carinho. Isso é massa mesmo. Gente, vamos começar mais músicas? Então vamos lá, Whitney Houston.

Ufa, tô por aqui. Deu uma carreira agora. Gente, deixa eu mandar um abraço pra você que tá curtindo a gente. 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Festão com o Diogo e a gente quer ver você lá, tá? Então você manda aí nome completo e bairro no nosso WhatsApp. E daqui a pouquinho a gente vai estar divulgando quem vai ganhar. Deixa eu mandar um abraço aqui para Nenê Feliciano. Hoje estou na casa da minha mãe, ainda não cheguei em casa, mesmo assim ligadinha. Valeu, dá um cheiro na sua mamãe por mim, tá? Alves, Sheina Alves na Caxangá, sextou. Trabalhar ouvindo melhor, me engasguei agora. Sheina, cheirão pra tu. Ainda Maria Antonieta, tá curtindo a gente, como faço todas as noites na escuta, em Vertentes. Deus te abençoe sempre, obrigado. Beijo carinhoso pra você. Jorge, no bairro da Mostardinha. Ei, Jorge, grande abraço, meu querido. Ainda Maria Betânia, boa noite, querido amigo. Sintonizada na melhor, com o melhor. Bel, cheirão pra você. A Mari, pura verdade, meu locutor, ótima noite para todos. Manda aí um beijo com barulhinho pra mim. Aí, Mari. Também pra Ilana Vitória, que é minha filha. Dodó da Batatinha, amo-te, menino lindo, da voz bonita, Mari. Obrigado, cheiro carinhoso pra você e pra todo mundo aí, tá bom? Bom, são 8h35. Fábio Júnior, senta aqui.

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5: Daqui a pouquinho vou estar sorteando aí o ingresso, né? Um par de ingressos, mais uma camisa da Recife FM para o show Infinito Samba com Diogo Nogueira no dia 28 de agosto no Teatro Guararapes. Muito bom. Mas eu quero mandar um abração aqui. Parabéns para Pablo Denis, meu sobrinho de 12 anos, felicidades. E minha vida, vovó Creuza, mãe Marcilene e tia Leila, olá, valeu. Beijão para vocês, tudo de bom, viu, Adilene? Grande abraço aí para o Pablo. Ainda quem mais aqui? O Tamis, Alex, The Best of the Night, estou nas ruas curtindo a programação. Um abraço a todos os ouvintes, um beijo para minha esposa, a Rosana. Rosana Soares, é Tamis, motorista de aplicativo de Maranguape 1. Valeu, Tamis. Grande abraço para você. Ainda o Jailson Pescados. Alô, Jailson. Tá curtindo a gente lá em Leopoldina, Alagoas, ouvindo o melhor programa da rádio. Nesse horário, eu tive uma infância sintonizando as rádios no toca-fitas do caminhão do meu pai. E as músicas mais bonitas são as dos anos 80. Ah, seu Jailson, um grande abraço para você. Também tenho muita lembrança boa do toca-fita do meu pai. Toca-fitas do carro de papai na época era uma bandeja que tinha que tirar ele quando saía do carro. É, não era mais ou menos nessa época? Mas não podia deixar dentro do carro. E tinha, além do toca-fitas em cima, tinha um equalizador embaixo, preso no toca-fitas, cheio de luz. Era muito massa. E o som, ao contrário de hoje, hoje a gente preza por um som mais bum, bum, né? Antigamente, quanto mais Twitter, teria aquele tss, tss, era melhor, pelo menos no carro de papai era assim. Valeu, seu Jailson, um grande abraço. Ainda a Tereza Cristina curtindo a gente, ela com mamãe Lúcia, pedindo um som. Beijocas, meninas. Diogo Tardelles, estou na escuta do seu programa aqui de Aliança. Valeu, Diogão. Grande abraço, querido. E ainda a Sun Scorpions, é isso? Nossa, essa frase, a reflexão que você fez, pegou fundo. É uma grande verdade. Valeu, Samis. Grande abraço para você. A gente vai falar sobre ela ainda hoje, na segunda parte do programa, tá bom? Bom, sexta-feira, de repente aquela saudade bate. Aí toca um som do Roberto assim, ó, para lembrar dos detalhes que já existiam na vida de vocês dois. É forte.
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0: Aí o F.R. David com Words no Momentos de Amor. A gente vai dar uma paradinha, mas eu quero mandar um abraço aqui. É porque tava no direct aqui, eu não consigo ver todos, mas eu vi aqui um recadinho da Alexandra França. É quase minha xará, né? Meu nome leva Alexandre. Alexandra França tá curtindo a gente. Manda um alô pra mim, tá certo. Grande abraço pra você. Que o Roberto é uma das músicas favoritas dela. Tá bom, acertamos. E quem está levando aí par de ingressos para o Infinito Samba, showzaço com Diogo Nogueira no Teatro Guararapes, dia 28. Cruza os dedinhos, já está saindo agora. Joselito Soares de Oliveira. O Joselito é de Salgadinho aí, Joselito. Ele é de Salgadinho, tem o final do telefone 518 e tem 2 dias úteis para passar aqui. Joselito, amanhã, sábado, não rola, tá bem? Então, no caso, segunda e terça para vir aqui e apanhar os teus ingressos. Vem no horário entre 10 da manhã e 4 da tarde e as meninas vão te entregar com muito carinho. Você leva um par de ingressos, ainda uma camisa da Rádio Recife FM. Fechou? Bom, gente, vou exibir a voz do Brasil. Na volta, a gente tem aí 2 horas só de músicas com o som do Momentos de Amor. Até lá.
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0: 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As notícias do governo federal que movimentaram o país no dia de hoje.
1: Olá, boa noite.
2: Boa noite para você que nos acompanha em todo o país.
1: Sexta-feira, 14 de agosto de 2026.
2: Vamos ao destaque do dia.
1: Vícios em apostas.
2: 1.200.000 brasileiros decidiram bloquear o próprio acesso às plataformas.
1: E mais de 800 mil pessoas estão impedidas de apostar em bets por participarem de renegociação de dívidas. Dilson Santa Fé.
3: Nesse total, aproximadamente 794.200 estão relacionadas à modalidade voltada a inadimplentes.
2: A regulação da publicidade para bets foi tema da entrevista de hoje.
1: Ricardo Morishita, da Secretaria Nacional de Defesa do Consumidor, faz um alerta para quem gosta de jogar.
4: Jogar faz você perder dinheiro. Você perde. A regra é perder.
2: E hoje vamos fazer um passeio por patrimônios históricos brasileiros.
1: O Brasil possui 26 locais com esse título mundial da Unesco.
2: Pela voz de quem vive no local, conheceremos mais sobre três cidades tombadas.
5: Sou nascido aqui em Ouro Preto, sempre fui apaixonado pela história, sempre ficava encantado, né, com aquele centro histórico ali, parecia a cidade que a gente vê naqueles filmes europeus.
6: São Miguel das Missões, que esse ano estamos comemorando 400 anos da história das Missões.
7: E as pessoas só conhecem a cidade de Olinda pelo carnaval, mas muita coisa em Olinda aconteceu primeiramente.
1: Hoje na apresentação da Voz do Brasil, Luciano Seixas e eu, Mariana Jungmann.
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1: O governo brasileiro abriu processo para avaliar a adoção de medidas de reciprocidade em resposta às tarifas impostas pelos Estados Unidos.
2: A análise tem como base a Lei da Reciprocidade Econômica, que permite ao Brasil adotar medidas para responder a ações comerciais consideradas prejudiciais ao país.
1: O Ministério das Relações Exteriores também informou a solicitação de consultas diplomáticas com o objetivo de buscar uma solução por meio do diálogo.
2: Enquanto isso, o governo brasileiro seguirá defendendo o multilateralismo e buscando novos mercados para os produtos brasileiros.
1: Uma resolução do Ministério de Minas e Energia define diretrizes para o combate a fraudes e adulterações no mercado de combustíveis e de derivados de petróleo.
2: A norma também apresenta medidas para o fortalecimento da fiscalização pela Agência Nacional do Petróleo, Gás Natural e Biocombustíveis, ANP.